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1: Hora certa.
2: 21 horas e 29 minutos.

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1: Hora certa. 22 horas e 32 minutos.

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0: 23:31.
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1: 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Hora certa!
2: 0:30.
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1: 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Hora certa!
2: 2 horas e 34 minutos.

0: 2:59.
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3: Hora certa.
4: 4:03.
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1: 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Hora certa. 4:31.
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0: 5:03.
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0: 5:17.
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4: Hora certa.
0: 5:17.

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0: presente. Obrigado. Legal, valeu.
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2: Hora certa. 6 horas.
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1: Paraná, tá legal!

Eita, nós, hein? Show de bola.

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0: cidadão, você sabe o que quer dizer uai?
1: Uai, uai, é uai mesmo, uai.
0: Não é nada disso, não. Uai quer dizer união, amizade e igualdade.
1: Aí, sabidão, raca fora, senhor.

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1: 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Hora certa. 6:30.
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1: 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Hora certa. 7:01.
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3: 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Hora certa.
4: 7 horas e 30 minutos.

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0: hoje, palmas, Murilo Huck.
1: Obrigado, Goiânia.
0: Que pancada, bebê.
1: Que pancada, bebê.
0: Você tá doido?
1: Essa música é boa demais.
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2: Hora certa.
3: 7:59.

0: Coisa linda.
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2: Quarta-feira, 15 de julho de 2026. Este é o Giro de Notícias. Eu sou Eduardo Amaral e você acompanha os destaques do momento. Termina nesta quarta-feira o prazo para que o Escritório do Representante de Comércio dos Estados Unidos e o USTR, na sigla em inglês, divulgue a decisão final sobre a investigação comercial e aplicação de medidas contra produtos brasileiros. Com base na seção 301 da Lei de Comércio dos Estados Unidos, o governo norte-americano avalia a aplicação de duas sobretaxas sobre os produtos brasileiros. A primeira é uma tarifa adicional de 12,5% aplicada também a mais de 60 países. A justificativa é que as nações não adotaram medidas suficientes na avaliação dos Estados Unidos para impedir a circulação de produtos fabricados com trabalho forçado. Já a segunda prevê uma taxa de 25% sob a alegação de que o governo

0: do país adota práticas que oneram ou restringem o comércio com empresas americanas. No caso desta segunda, o foco é o sistema de pagamentos PIX. Pesquisa Genial Quest indica que 48% dos brasileiros aprovam o governo do presidente Luiz Inácio Lula da Silva, enquanto 47% desaprovam. Esta é a primeira vez que a aprovação supera a desaprovação do governo numericamente, mas há empate técnico na margem de erro. A pesquisa ouviu 2.004 pessoas presencialmente entre os dias 10 e 13 de julho. A margem de erro é de 2 pontos percentuais para mais ou para menos, e o nível de confiança é de 95%. O Conselho Nacional de Políticas Energéticas, CNPE, aprovou nesta terça-feira o aumento temporário de 30 para 32% do teor obrigatório de etanol anidro misturado à gasolina. A medida é válida por 180 dias, com possibilidade de prorrogação, e visa reduzir a dependência brasileira de combustíveis importados. Segundo cálculos do Ministério de Minas e Energia, a resolução permitirá que o Brasil deixe de importar 900 milhões de litros de gasolina por ano. A decisão leva em conta a instabilidade do mercado internacional de petróleo e combustíveis. Argentina e Inglaterra entram em campo nesta quarta-feira para disputar a segunda partida das semifinais da Copa do Mundo. As duas seleções se enfrentam a partir das 4 horas da tarde no Mercedes-Benz Stadium, em Atlanta, nos Estados Unidos. O vencedor do confronto encara a Espanha no próximo domingo na disputa da grande final do torneio. O Giro de Notícias é uma produção Agência Rádio Web. Texto e apresentação, Eduardo Amaral. Edição, Mário Melo.
1: 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Ana Carolina Pelis.
2: Você ouve a RFI, estes são os destaques desta quarta-feira, 15 de julho. Teerã afirmou nesta quarta-feira que o Estreito de Hormuz permanecerá fechado até o fim da agressão dos Estados Unidos, após Washington lançar uma nova série de ataques contra o Irã e bloquear novamente os portos iranianos na noite passada. O Irã retalhou na quarta-feira, atingindo instalações americanas em vários países do Golfo. O presidente dos Estados Unidos, Donald Trump, também ameaçou na terça-feira atacar infraestruturas iranianas estratégicas na próxima semana, caso nenhum acordo seja alcançado com Teerã até lá. A Guarda Revolucionária Iraniana informou que, além do Estreito de Hormuz, poderia fechar também outras rotas de exportação de petróleo e gás que atendem aos interesses dos Estados Unidos e de seus aliados. Um soldado israelense foi condenado a 5 anos de prisão por enviar vídeos de interceptações de mísseis a um agente iraniano, anunciou o Exército de Israel nesta quarta-feira. As imagens foram transmitidas durante o conflito de 12 dias entre Israel e o Irã em junho de 2025. O militar recebeu pagamento em troca, especificou o comunicado do Exército israelense. As informações transmitidas não haviam sido obtidas no exercício de suas funções oficiais, segundo o tribunal. Na França, após uma batalha de 48 horas, os cerca de 800 bombeiros mobilizados conseguiram conter os dois incêndios que atingiram pouco mais de 2.000 hectares da floresta de Fontainebleau, na região parisiense. Mas, segundo as autoridades, os bombeiros devem permanecer no local por dias ou até mesmo semanas para evitar que o fogo se reacenda. 4 pessoas permanecem sob custódia policial por suspeita de provocar os incêndios, incluindo um bombeiro voluntário. O parlamento francês vota pela quarta e última vez o projeto de lei sobre o direito à assistência para morrer, uma importante reforma social do segundo mandato de Emmanuel Macron. A legislação visa autorizar pela primeira vez na França o suicídio assistido e potencialmente a eutanásia mediante uma série de condições. Assim, a França se juntará ao grupo relativamente restrito de nações que concederam esse direito, que inclui desde a Bélgica e os Países Baixos até a Suíça e o Canadá e o Paraguai e o Uruguai. Um ataque russo matou 6 pessoas em Odessa, no sul da Ucrânia, anunciou a administração militar local na manhã desta quarta-feira. Outras 3 pessoas ficaram feridas e foram hospitalizadas. Rádio França Internacional, em parceria com a agência Rádio Web, de Paris, Ana Carolina Pelis.
1: A ameaça de divulgar imagens íntimas de uma mulher, mesmo que elas nunca cheguem a ser compartilhadas, gera indenização por danos morais. Esse foi o entendimento da 4ª Turma Recursal Cível do Tribunal de Justiça do Rio Grande do Sul ao condenar um homem a pagar R$4.000 à ex-companheira após o envio de mensagens com esse conteúdo. Segundo o processo, os dois tiveram um breve relacionamento e trocaram fotografias íntimas durante esse período. Após o fim da relação, o homem passou a ameaçar expor as imagens. Conforme o juiz Maurício Ramires, em primeira instância, o pedido de indenização foi negado, mas a decisão acabou sendo reformada.
3: Neste nosso caso, foi relevante reconhecer que a ameaça de divulgar imagens íntimas costuma produzir um impacto desproporcional sobre as mulheres. E em razão de fatores sociais, culturais ainda presentes, esse tipo de violência frequentemente acarreta consequências mais intensas para sua honra, imagem, vida pessoal e saúde mental. Então, a perspectiva de gênero nos permitiu compreender a real dimensão da ameaça e suas repercussões concretas na esfera da vítima, e isso foi levado em consideração no arbitramento da indenização, mas sempre com base nas provas dos autos e nas circunstâncias específicas do caso.
1: Ao analisar o recurso, o colegiado concluiu que as mensagens tinham caráter intimidatório e provocavam medo e abalo emocional na vítima, ainda que não houvesse provas de que as fotografias tenham sido efetivamente divulgadas. Para o magistrado, o dano moral decorreu das ameaças comprovadas no processo e da violação aos direitos da personalidade da mulher.
3: As provas demonstraram que o réu enviou mensagens prometendo divulgar fotografias íntimas da autora, o que por si só representa uma grave violação dos direitos de personalidade dela. E não era necessário que a divulgação efetivamente tivesse ocorrido para que houvesse uma lesão indenizável. A ameaça já tinha um conteúdo intimidatório e era capaz, então, de provocar medo, angústia, insegurança, especialmente porque envolvia imagens íntimas. E, naturalmente, se houvesse prova de que as imagens foram divulgadas, estaríamos diante de um fato ainda mais grave, e isso poderia repercutir na extensão dos danos.
1: Conforme a decisão, a ameaça de divulgação não autorizada de imagens íntimas atinge as mulheres de forma desproporcional pelos impactos sobre a honra, a imagem e a saúde mental. Esses fatores foram considerados pelo colegiado na fixação da indenização por danos morais. Agência Rádio Web, produção e reportagem, Jean Lopes.
4: Criado para valorizar a atuação feminina no agronegócio e destacar a ciência como um dos pilares do desenvolvimento no setor no Brasil, o Prêmio Mulheres do Agro busca dar visibilidade às pesquisadoras e profissionais que impulsionam a inovação, a sustentabilidade e a transformação no campo. A votação popular da categoria Ciência e Pesquisa do Prêmio Mulheres do Agro está aberta. A iniciativa, promovida pela Bayer, em parceria com a Associação Brasileira do Agronegócio, reconhece pesquisadoras que contribuem para o desenvolvimento do agronegócio brasileiro. As finalistas foram selecionadas a partir de indicações feitas diretamente no site oficial do prêmio por pessoas próximas, como alunos e familiares, que valorizam a relevância do trabalho dessas profissionais. A gerente de relacionamento científico da Bayer para a América Latina, Amanda Bernardi, explica como foi feita a escolha das finalistas.
5: Para chegar às três finalistas, a banca técnica avaliou o conjunto das trajetórias acadêmicas, profissionais e pessoais, além de iniciativas que fortalecem a presença feminina, como liderança e inspiração no setor.
4: Agora a escolha da vencedora está nas mãos do público. A pesquisadora mais votada receberá um incentivo de R$20.000 para apoiar o desenvolvimento das pesquisas realizadas. Amanda também comenta a importância da categoria e a contribuição para o futuro da agricultura.
5: O Prêmio Mulheres do Agro foi criado para dar visibilidade à atuação das mulheres no setor. A categoria Ciência e Pesquisa em especial reforça o reconhecimento das pesquisadoras que contribuem para o avanço da ciência e para o desenvolvimento do agronegócio. A cada edição, conhecemos novas histórias que evidenciam como a pesquisa impulsiona práticas mais sustentáveis e inovadoras, reforçando a importância do conhecimento e da diversidade para o futuro do campo.
4: A votação é aberta ao público e segue até o dia 22 de julho. Para conhecer as finalistas e registrar o voto, basta acessar o site oficial do Prêmio Mulheres do Agro. A vencedora será anunciada em um evento exclusivo para convidados em agosto, em São Paulo. Agência Rádio Web, produção e reportagem, Priscila Mendes.
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7: Os casos de agressão contra crianças ganharam noticiário nesta semana. Primeiro, uma menina de 3 anos atingida por um chute pelo próprio pai enquanto caminhava no Paraná. Depois, a morte de um garoto de 3 anos espancado pelo próprio pai no Rio Grande do Sul apenas por ter dado bom dia ao genitor. Esses números levantam uma questão. Bater uma criança é uma forma legítima de educar? Quem explica é a psicóloga do setor multidisciplinar das varas de crimes contra crianças e adolescentes de Belém do Pará, Mayra Lopes.
8: Se eu decidir bater na cara de uma vizinha, ela pode fazer uma denúncia policial contra mim. A gente não pode resolver as coisas na violência. Você não pode dizer para o seu filho não bate, não seja violento, quando você faz uso da violência para punir. E a educação punitiva, ela não é uma educação positiva que trabalha a autoestima. Ela é uma educação que acarreta muita ansiedade. Muitas vezes a gente pontua na punição aquilo que está errado para a criança, então ela sabe o que está errado, mas ela nunca sabe o que é certo.
7: Nos primeiros meses de 2026, foram registradas mais de 115 mil denúncias de agressões contra os pequenos no Brasil. Os dados são do Ministério dos Direitos Humanos e foram apresentados ao Senado Federal. O primeiro passo para mudar esse modelo, onde a educação é feita com violência, é a conscientização.
8: A gente é incapaz de dizer para a criança que aquele ato que ela fez certo é muito mais positivo e deve ser elogiado muito mais do que a reprimenda. É possível educar sem palmada e isso vai depender da desconstrução da paternidade ou maternidade ou cuidados que você tem na sua cabeça e vai depender muito que o adulto cuidador, ele se permita se reconstruir, porque ele não está só cuidando, ele é um exemplo para aquela relação. Então, ele é o comandante. Então, ele não precisa fazer uso da violência para isso.
7: Seja um local público ou privado, a população deve registrar uma denúncia de agressões contra os pequenos. Além dos conselhos tutelares, você pode acionar uma delegacia ou ligar no Disque 100. Agência Rádio Web, produção e reportagem, Igor Pereira.
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1: 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E vamos continuando com as nossas manhãs da R, trazendo sempre a melhor coletânea de notícias para você todas as manhãs.
9: O mercado da bola segue movimentado neste meio do ano. E no Corinthians, o lateral esquerdo Denner teve a rescisão de contrato com o Corinthians publicado no boletim informativo da CBF na tarde desta terça-feira. E está liberado para defender o Chelsea da Inglaterra. Ele, que é formado nas categorias de base do Corinthians, tem 18 anos e foi negociado com o clube inglês por cerca de 62 milhões de reais. No Grêmio, a grande novidade é que o Goiás recusou uma nova investida no jogador Diego Caíto. O clube gaúcho não deve mais insistir na contratação deste jogador. Quem chegou no clube gaúcho foi o meio atacante que disputou a Copa do Mundo pela seleção de Cabo Verde, Giovanni Cabral. Ele estava no futebol português, inclusive, onde foi revelado, e chega ao Grêmio como uma grande aposta. No futebol carioca, o Botafogo não deve conseguir segurar o volante Danilo. Ele que tem propostas do futebol inglês e aqui no Brasil o Palmeiras é o forte candidato. O Botafogo quer cerca de 35 a 40 milhões de reais, algo em torno de 200 a 230 milhões de reais na cotação atual. O provável destino desse jogador deve ser mesmo o Chelsea. já que perdeu o Andrei Santos, que foi para o Manchester United e precisa repor a posição de volante. No Vasco, Nelson De Ossa deve ser o novo reforço do time cruzmaltino. A negociação já se arrasta por mais de um mês e a tendência é que o Real Betis da Espanha, clube que detém os direitos de Nelson De Ossa, colombiano de 23 anos, tenha garantias para que vai receber o valor do time cruzmaltino, que passa por um grande problema financeiro e político e por isso toda essa demora na negociação. Agência Rádio Web com informações do mercado da bola, Daniela Esperon.
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4: A inteligência artificial transformou a dinâmica dos processos seletivos e agora começa a criar um novo problema para as empresas: distinguir candidatos realmente qualificados em meio a currículos cada vez mais elaborados pela inteligência artificial. Levantamento da Robert Half mostra que 66% dos gestores de contratação acreditam que a inteligência artificial aumentou o número de currículos exagerados ou imprecisos nos processos seletivos. 70% das empresas afirmam ainda não ter adotado medidas específicas para lidar com os riscos ligados ao uso dessas ferramentas por candidatos. Débora Rodrigues, especialista em recursos humanos e integrante do Grupo Temático de Gestão de Pessoas no CRAMG, Conselho Regional de Administração de Minas Gerais, fala sobre os tipos de ajustes que as empresas deveriam adotar para evitar que currículos criados com auxílio da inteligência artificial passem despercebidos ou distorçam o ranqueamento.
11: A IA, ela consegue sim identificar padrões, mas o comportamento humano, ele vai muito além de padrões. Competências como liderança, ética, inteligência emocional, elas dependem da história do profissional. O algoritmo pode apoiar o recrutador, organizando as informações e identificando tendência, mas ainda possui limitações importantes para compreender algumas nuances da comunicação.
4: Plataformas conseguem analisar milhares de currículos em poucos segundos. Ao mesmo tempo, recrutadores começam a enfrentar currículos mais parecidos entre si. A especialista em RH ressalta de que forma as empresas podem reestruturar as etapas de seleção para valorizar mais contexto e trajetória do candidato do que apenas palavras-chave.
11: As empresas, elas precisam migrar de um modelo baseado em histórico para um modelo baseado em potencial. Ao invés de perguntar apenas onde você trabalhou, vale perguntar qual foi o problema mais complexo que você resolveu, como que você tomou determinada decisão, ou qual resultado gerou e como chegou até ele. Talvez faça sentido incorporar algumas avaliações práticas, desafios relacionados à função e as entrevistas estruturadas por competência, porque elas permitem comparar o candidato com uma maior objetividade.
4: Nesse cenário, o RH precisa encontrar o equilíbrio entre eficiência operacional, transparência, evitando que a automação transforme diferenciação real em simples padronização algorítmica. Agência Rádio Web, produção e reportagem, Priscila Mendes.
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13: O Brasil é um dos maiores produtores de alimentos do mundo, mas ainda enfrenta um grande desafio. A área protegida pelo Seguro Rural encolheu quase pela metade em 2025, deixando milhares de produtores vulneráveis aos prejuízos causados por eventos climáticos. Durante o evento O Seguro Rural que o Brasil Precisa, realizado em Brasília, especialistas e lideranças do agronegócio defenderam a ampliação da cobertura no campo. Diogo Oliveira, presidente da Confederação Nacional das Seguradoras, a CNSEG, avalia que investir no seguro rural evita gastos públicos frequentes e renegociações de dívidas agrícolas.
14: As renegociações custam caríssimo. Por quê? Você só renegocia a dívida inadimplente. A dívida inadimplente, ela já vem com 100% de multa, com acruamento de juros e acréscimos e não sei o que tal. Então, assim, a renegociação custa muito mais caro do que se você tivesse pago originalmente a dívida original. Portanto, além da questão da locação, o problema aqui de olhar e pensar o que é mais barato para a nação.
13: Na avaliação do setor e dos parlamentares, o desafio é ampliar a cultura do seguro no campo. A senadora Tereza Cristina, autora do projeto de lei que moderniza a política do seguro rural, defendeu que esse seguro deixe de ser apenas uma modalidade que cubra perdas provocadas pelas mudanças climáticas e passe também a dar previsibilidade e segurança ao produtor rural.
12: Nós temos que trabalhar o nosso agricultor para ele ter a cultura do seguro. Não adianta o agricultor do Rio Grande do Sul fazer o seguro, Diogo, e lá o do Mato Grosso, que não tem muitas perdas, elas são menos recorrentes, ele achar que não precisa do seguro. E o seguro ele não é só climático. Esse é o principal ponto, mas ele tem que partir para um seguro de renda, ele tem que partir para um seguro paramétrico, ele tem outras opções, né, para que o produtor possa, cada um, segurar a sua produção de uma maneira, a maneira mais apropriada para a sua produção, para o seu nível de tecnologia.
13: Especialistas criticaram também o baixo volume de recursos destinados ao programa de subvenção do seguro rural e defenderam soluções como seguros paramétricos para maior flexibilidade no pagamento das indenizações. O projeto de lei que moderniza a política do seguro rural deve ser votado no Senado na primeira semana de agosto. Para mais conteúdos como este, acesse o site Notícias do Seguro. Agência Rádio Web, produção e reportagem. Carina
6: Chaves. 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
15: A endometriose atinge entre 5 e 15% das mulheres em idade reprodutiva. A doença é caracterizada pelo deslocamento de partes do tecido fora da cavidade do útero, o que pode provocar reações inflamatórias crônicas, como cólicas e hemorragias, podendo levar a quadros mais graves, como obstrução intestinal e urinária, infertilidade e até morte. As causas ainda não são completamente conhecidas e podem envolver fatores como genéticos, hormonais e imunológicos. A falta de conhecimento é uma das principais dificuldades para a prevenção e o tratamento da doença. A média entre o início dos sintomas e a confirmação da doença é de 7 anos. Quem fala sobre as questões envolvendo esse diagnóstico é a secretária de Políticas e Programas Estratégicos do Ministério da Ciência, Tecnologia e Inovação, Andréa Latigé.
16: Um dos maiores gargalos é o não conhecimento, não a identificação de que a pessoa tem essa doença. E que isso gera, às vezes, uma perda de vida pública das pessoas enormes. Eu escutei relatos assim de meninas que ficaram por anos sem saber que elas tinham essa doença. Era uma questão da menstruação muito ativa, muito forte, e que deixavam ela fora do ambiente escolar, do ambiente de trabalho, de qualquer ambiente.
15: A secretária comenta sobre a chamada pública do CNPq aberta, com previsão de 60 milhões para pesquisas científicas e o desenvolvimento de tecnologias em saúde menstrual, dor pélvica e endometriose no Brasil. Desses, 50 milhões são do Ministério, para soluções aplicáveis ao Sistema Único de Saúde.
16: Então, esse investimento se refere a toda uma análise de diagnóstico, como é que você vai poder identificar ou não a presença dessa doença nas nossas mulheres, como é que a gente pode fazer o tratamento. Então, a gente tem que desenvolver metodologias, isso exige uma série de especialistas da área para fortalecer esse conhecimento, e depois também uma outra etapa muito significativa, que é a divulgação do tema, né?
15: O Instituto Alana também vai destinar 10 milhões de reais para uma iniciativa complementar. O objetivo é criar uma rede nacional estruturante de pesquisa na área. A ideia é, a partir dos projetos selecionados pela pasta, contar com uma infraestrutura compartilhada de comunicação científica, implementação de ciência cidadã, apoio ao pesquisador, educação e formação. Agência Rádio Web. Produção e reportagem, Denise Coelho.
17: 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Nos próximos 90 dias, o senador Flávio Bolsonaro não poderá visitar o pai, Jair Bolsonaro, na casa onde ele cumpre pena de prisão domiciliar temporária em Brasília. A suspensão dos encontros foi determinada na última segunda por Alexandre de Moraes. O ministro do Supremo Tribunal Federal entendeu que o ex-presidente descumpriu a medida cautelar que o proibia de usar redes sociais diretamente ou por intermédio de terceiros. Na avaliação do ministro, isso aconteceu quando Flávio leu e comentou nas redes uma carta do pai redigida com a única finalidade dessa divulgação. A explicação é do advogado João Paulo Martinelli, doutor em Direito Penal pela Universidade de São Paulo.
18: Para o cumprimento em prisão domiciliar, para que haja aquele mínimo de disciplina, de ordem, para não estar no penitenciário, uma das medidas é a proibição de acesso às redes sociais, à comunicação externa, direta ou indiretamente. Neste caso, o ministro entendeu que a comunicação por meio de terceiros também é uma proibição necessária para impedir que houvesse qualquer tipo de tumulto, influência externa nesse cumprimento da pena.
17: Moraes também reiterou que o réu já havia descumprido a medida cautelar outra vez. Foi em agosto de 2025, quando Flávio transmitiu pelas redes sociais um vídeo de Jair para os apoiadores e depois o apagou. Foi isso, aliás, que levou o ex-presidente à prisão domiciliar. Desta vez, a reincidência pesou, mas não levou Jair Bolsonaro de volta para o regime fechado. Na avaliação de João Paulo, o ministro teve de ponderar a gravidade do descumprimento em função das limitações de saúde de Jair e de um potencial problema político.
18: Se o julgamento fosse exclusivamente jurídico, não tivesse esse fator político envolvido, a probabilidade de retornar ao estabelecimento prisional seria muito maior. A gente sabe que se o ex-presidente voltar para um estabelecimento prisional, se tiver complicações de saúde, isso vai ser utilizado como um instrumento político durante a campanha.
17: O advogado acrescenta ainda que pesou na decisão a menção de Moraes de que a leitura da carta do pai por Flávio pode configurar propaganda eleitoral antecipada em período vedado pela legislação e que deve ser apurada pelo Ministério Público Eleitoral. As visitas do atual pré-candidato à presidência, Flávio, ao ex-presidente do Brasil, Jair Bolsonaro, só voltam em 13 de outubro, 9 dias depois do primeiro turno, 12 dias antes de um eventual segundo turno. Agência Rádio Web, produção e reportagem, Breno Zonta.
19: 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Hora certa! 8:47.
20: O cooperativismo brasileiro foi homenageado em sessão solene realizada na Câmara dos Deputados em Brasília, em celebração ao Dia Internacional do Cooperativismo. O encontro reuniu parlamentares, representantes do setor e das Nações Unidas, para destacar a importância das cooperativas na geração de emprego, renda e desenvolvimento regional. Hoje o Brasil reúne cerca de 28 milhões de cooperados e o movimento tem ganhado cada vez mais espaço nas discussões sobre desenvolvimento econômico e inclusão social. A presidente executiva do sistema OCB, Tânia Zanella, afirma que o crescimento do cooperativismo reflete o impacto do modelo nas comunidades brasileiras.
21: Nós somos hoje 12% da população brasileira. Nós vamos lançar agora o nosso anuário com 28 milhões de brasileiros. 28 milhões de cooperados que estão transformando a realidade do nosso país. E aquilo que a gente sempre coloca, o cooperativismo quer ser essa ferramenta sim para governos sérios, para mudar a realidade desse nosso país que a gente tanto ama. Porque o cooperativismo é isso, o cooperativismo gera prosperidade aonde está inserido.
20: O Dia Internacional é celebrado desde 1923 e passou a integrar oficialmente o calendário das Nações Unidas em 1995. Neste ano, o tema foi Cooperativas por um Mundo Pacífico, reforçando o papel dessas organizações na promoção da inclusão e do desenvolvimento sustentável. O representante das Nações Unidas no Brasil, Igor Garafulik, explica por que esse modelo é considerado estratégico pela ONU.
22: As cooperativas demonstram todos os dias que é possível construir essas pontes. Elas fortalecem a confiança entre as pessoas, ampliam oportunidades econômicas, promovem a participação democrática, reduzem desigualdades e contribuem para comunidades mais resilientes e inclusivas. Em outras palavras, ajudam a construir aquilo que as Nações Unidas chamam de paz positiva. Uma paz baseada não apenas na ausência de conflitos, mas na presença da justiça, da inclusão, da solidariedade e da confiança.
20: Durante a sessão, parlamentares também destacaram avanços recentes para o setor, como o tratamento dado ao ato cooperativo na reforma tributária e a aprovação de projetos voltados ao fortalecimento de diferentes ramos do cooperativismo. Agência Rádio Web, produção e reportagem, Caio Caramiro.
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0: O Senado aprovou a medida provisória que altera as regras de transporte rodoviário de cargas e reforça o cumprimento do piso mínimo do frete. O texto segue para a sanção presidencial após um acordo entre governo e oposição, construído para evitar que a proposta perdesse a validade na próxima quinta-feira. A medida mantém a política de pisos mínimos do frete, endurece as punições para empresas que descumprirem a regra e prevê multas que podem chegar a R$1 milhão, além da suspensão do registro de transportadoras reincidentes. Antes da votação, o presidente do Senado, Davi Alcolumbre, destacou que o texto passou por uma ampla negociação para viabilizar um consenso mínimo entre os parlamentares.
2: Adequações redacionais que eu acho que eles chegaram a um entendimento com todos os envolvidos, sejam com os empresários, mas muito especialmente com os transportadores, com os trabalhadores que fazem da luta diária de transportar as mercadorias do nosso país.
0: Um dos principais pontos de divergência envolvia a anistia a caminhoneiros multados durante as manifestações de 2022 e também a criação de um piso salarial para motoristas de longa distância. O Senado retirou a definição do valor do piso por entender que o tema deve ser tratado por negociação coletiva. O líder do governo no Congresso, senador Randolfe Rodrigues, afirmou que o acordo inclui ajustes na redação.
3: No conjunto de preocupações colocadas, várias, quatro dispositivos, nós vamos buscar ajustar como emenda de redação. Outros têm compromisso de veto futuro do presidente da República. Então eu creio que nós chegamos a um bom acordo para a votação.
0: Com a aprovação, a medida provisória garante novas regras para o cálculo do piso do frete e fortalece os mecanismos de fiscalização do transporte rodoviário de cargas em todo o país. Agência Rádio Web, de Brasília, Yuri Hudson.
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1: 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Muito bom dia, você está acompanhando aqui pela Rádio RFM 107.9 as nossas Manhãs da R. Sempre reunindo a melhor coletânea de notícias para você já começar o dia bem informado. E só aqui nas Manhãs da R você ouve notícias de Rafa Capivari do Brasil e do mundo. Através sempre de uma parceria com a Agência do Rádio, a Agência Rádio Web e também Rádio França Internacional. Continuamos com nossas Manhãs da R, notícia e informação de qualidade para você.
23: Na hora de comprar um novo celular ou tablet, muita gente olha para a câmera, a bateria ou o desempenho. Mas outro fator também merece atenção. Por quanto tempo o dispositivo vai continuar recebendo atualizações? Esse suporte ajuda a manter o aparelho seguro, atualizado e útil por muitos anos. Quem explica é Rafael Aquino, diretor de produto de Mobile Experience da Samsung Brasil.
24: Quando você compra um smartphone, espera que ele continue acompanhando a sua rotina por muitos anos. Com as atualizações de sistema e de segurança, o aparelho recebe novos recursos, fica mais protegido e continua oferecendo uma boa experiência de uso. É um investimento que faz diferença não só no momento da compra, mas também ao longo do tempo.
23: Nos modelos mais recentes da Samsung, como as linhas Galaxy S, Galaxy Z e Galaxy Tab S, o consumidor conta com até 7 anos de atualizações de sistema Android e de segurança. Recentemente, a empresa também ampliou a disponibilidade da One UI 8.5 para mais dispositivos, levando novos recursos do Galaxy AI a um número ainda maior de usuários. Rafael Aquino relata os principais benefícios para quem pretende usar o dispositivo por vários anos.
24: Além de receber novos recursos e atualizações de segurança, o dispositivo continua preparado para acompanhar a evolução do sistema e oferecer uma boa experiência de uso. E no futuro, esse aparelho também tende a manter um valor de revenda maior.
23: A Samsung também prepara outras novidades. Em 22 de julho, acontece o Galaxy Unpacked, evento especial que apresenta as mais recentes inovações da empresa. Neste ano, um novo formato de celular deve ser apresentado.
24: O próximo Galaxy Unpacked destaca o formato que muda tudo. E em 22 de julho, a Samsung mostrará como é possível combinar inteligência artificial e novos formatos para oferecer mais experiências em celulares dobráveis. Faça o pré-registro em samsung.com.br/unpacked para ter benefícios e descontos exclusivos para o próximo lançamento Galaxy.
23: O Galaxy Unpacked acontece no dia 22 de julho com transmissão ao vivo nos canais oficiais da Samsung a partir das 10 da manhã, horário de Brasília. Para mais informações, acesse samsung.com e Samsung Newsroom Brasil. Produção e reportagem, Agência Rádio Web.
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7: Segundo dados recentes do Ministério das Cidades, cerca de 90 milhões de brasileiros ainda não têm acesso à coleta de esgoto e 33,6 milhões não dispõem de água tratada. O movimento Saneamento Salva, promovido pelo Instituto AEGEA, amplifica o debate e a busca de soluções para a questão do saneamento básico no Brasil, buscando com isso induzir a qualidade ambiental e o desenvolvimento humano. Edson Carlos, presidente do Instituto AEGEA, afirma que um dos piores impactos da falta de saneamento básico se dá nas crianças com até 5 anos. Nessa idade ocorre a formação do cérebro e o corpo precisa de muita água para fazer as conexões neurais. A falta de higiene nessa fase pode prejudicar inclusive o aprendizado escolar no futuro. Ele listou algumas das mais de 20 doenças transmitidas pela falta de saneamento básico.
8: As mais comuns são as diarreias, mas também temos as verminoses, parasitoses, leptospirose, quando tem rato associado ao esgoto, esquistossomose, que é a doença do caramujo, dermatite, né, problemas de pele, febre tifoide, dengue. Então são muitas as doenças transmitidas, né, pela falta de saneamento básico, pela falta de higiene, perigosas para a saúde, principalmente das crianças pequenas e dos idosos.
7: O especialista afirma que o saneamento é muito importante também no combate às doenças respiratórias. Ele relembrou como a água potável se mostrou fundamental no controle da pandemia de Covid e que a proliferação de outras doenças respiratórias também está conectada à falta de higiene. Dando visibilidade à questão através de notícias, reportagens especiais, artigos de especialistas e entrevistas exclusivas, a plataforma www.saneamentosalva.com.br procura promover reflexão e conscientização e, com isso, mobilizar a sociedade na busca pela universalização da água e do esgoto tratados.
8: Saneamento básico é uma questão de infraestrutura, de obras, tubulações, bombas, é um tema técnico, mas as decisões são sempre decisões políticas. Então é importante que nós falemos cada vez mais sobre esse tema, que a sociedade fale, para que todos os nossos representantes, vereadores, prefeitos, deputados, senadores, presidente da República, secretários, saibam que isso é uma necessidade do Brasil.
7: Segundo Carlos, a melhoria no saneamento básico contribui para a melhoria da economia, geração de mais impostos através do IPTU, diminuição no número de faltas ao trabalho por diminuir a incidência de doenças e amplificação do potencial turístico do país, entre outros benefícios. Repetindo o endereço do site para saber mais sobre o tema, www.saneamentosalva.com.br. Agência Rádio Web, produção e reportagem, Regis Salvarani.
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0: A gasolina vendida no Brasil terá um aumento na mistura obrigatória de etanol. O Conselho Nacional de Política Energética aprovou nesta terça-feira a elevação do percentual de 30% para 32%. A mudança começa a valer no dia 1º de agosto e terá validade inicial por 180 dias, com possibilidade de prorrogação. Segundo o ministro de Minas e Energia, Alexandre Silveira, a medida foi adotada com segurança técnica.
9: A transitoriedade é por um excesso de zelo, mas quando nós fizemos os testes de B27,5, nós não fizemos até o E30, nós fizemos até o E32. Então, no etanol, nós estamos completamente seguros de avançar até o E32.
0: De acordo com o governo, a decisão leva em conta a instabilidade do mercado internacional de petróleo provocada pelos conflitos no Oriente Médio. A expectativa é reduzir a importação de cerca de 900 milhões de litros de gasolina por ano
4: e diminuírem até 3 centavos o preço do combustível nas bombas, considerando os valores atuais. O ministro Alexandre Silveira também afirmou que o governo já realiza estudos para ampliar a mistura para 35% no futuro.
10: Quando estiver economicamente viável, a gente aumenta. Se piorar, a gente diminui. Só precisamos ter os testes, porque nós precisamos ter garantia de que nós teremos a motorização completamente preservada dos veículos.
4: De acordo com o Ministério de Minas e Energia, os testes técnicos indicaram que a gasolina com 32% de etanol apresentou desempenho semelhante ao das misturas atuais, inclusive em veículos com motores movidos apenas a gasolina. Agência Rádio Web, de Brasília, Yuri Hudson.
19: 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Hora certa.
11: 9:01.
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14: Quando a Argentina e a Inglaterra se enfrentarem logo mais pela segunda partida da semifinal do Mundial de Futebol de 2026, estará em jogo bem mais do que futebol. Para os argentinos, mais do que uma rivalidade, há uma inimizade baseada em questões de geopolítica e de história que transcende o esporte e que remete diretamente à Guerra das Malvinas de 1982 e ao forte sentimento de nacionalismo. As autoridades tentam manter a disputa apenas no campo esportivo, mas para milhões de torcedores está em jogo o orgulho. Boa parte do país vai parar nesta quarta-feira e promete explodir de euforia se a Argentina derrotar a Inglaterra. Vamos conversar a respeito com Márcio Rezende, correspondente da RFI em Buenos Aires. Márcio, por que esta partida entre Argentina e Inglaterra é mais do que a simples rivalidade do futebol?
25: A inimizade da Argentina com a Inglaterra remonta às invasões inglesas de 1806 e 1807 que uniram os argentinos contra os invasores, mas também serviram de estopim para a independência. O ponto alto dessa inimizade foi mesmo a Guerra das Malvinas de 1982, ainda uma ferida para os argentinos. Desde 1965, a ONU emite resoluções a favor da Argentina, reconhecendo uma disputa por soberania com o Reino Unido, mas enquadrando essa disputa numa situação colonial com o objetivo de eliminar toda forma de colonialismo. As ilhas foram invadidas pelos ingleses em 1833, quando a Argentina já tinha 17 anos de independência. Por isso, os jogadores argentinos estão obrigados a ganhar não apenas pelo resultado que classifica para a final, mas pelos 649 argentinos mortos em combate, pelas famílias deles e por milhões de argentinos que veem no campo de jogo uma chance de justiça simbólica que não foi possível no campo de batalha. Na noite de terça-feira, milhares de argentinos foram ao obelisco da Avenida 9 de Julho com bandeiras, faixas e instrumentos para celebrarem, mas também para pressionarem os jogadores. Esse local do centro de Buenos Aires é o ponto de celebrações depois das vitórias, mas pela primeira vez foi também palco da antessala da partida. O torcedor Nicolás Adi explica que esse confronto representa justiça.
26: Enfrentar a Inglaterra implica justiça para o lado de cá, justiça.
14: E como os argentinos estão vivendo este dia considerado histórico, Márcio?
25: Olha, o país vai parar. As empresas vão interromper a jornada de trabalho 2 horas antes da partida. Muitas outras permitiram trabalho remoto, home office. Os transportes públicos terão uma frequência reduzida e em muitas cidades interrompida durante o jogo. Nos hospitais, as consultas foram adiadas. Só casos de emergência como infartes do coração. No jogo de sábado passado contra a Suíça, uma pessoa morreu por parada cardíaca. Vários casos foram atendidos. O torcedor Lucas Bonilla explica como jogar contra a Inglaterra é questão de orgulho e de inimizade.
26: Jogar contra a Inglaterra, além de ser um jogo de futebol, para nós argentinos, sempre levamos isso para outro nível e é sempre motivo de orgulho. Além disso, com os ingleses é uma questão de querer vencê-los em tudo. Eles não são apenas rivais, mas sim uma espécie de inimizade que se formou por causa das Malvinas, pelo que nos fizeram. Por isso é sempre uma questão de passar por cima dos ingleses.
14: Esse clima de guerra é um combustível para os argentinos ou também pode jogar contra?
25: Os argentinos têm vivido dias de muito patriotismo nos quais futebol e nacionalismo se misturam. Na semana passada, no dia 9 de julho, foram 210 anos da independência do país. A Argentina vinha de uma vitória épica contra o Egito. As autoridades tentam transmitir a ideia de apenas uma disputa esportiva. O técnico da seleção argentina, Lionel Scaloni, disse que se trata apenas de um jogo de futebol e que misturar as coisas seria uma loucura. Depois de uma reunião no Centro Internacional de Cooperação Policial em Virgínia, nos Estados Unidos, o FBI, a FIFA e o Ministério da Segurança da Argentina classificaram o jogo como de alto risco e decidiram proibir a entrada no estádio de bandeiras, faixas e camisetas que façam referência às Malvinas.
14: Obrigada, Márcio Rezende, correspondente da RFI em Buenos Aires. De Paris, Patrícia Moribe, da Rádio França Internacional, em parceria com a Rádio Web.
19: 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Hora certa!
11: 9:06.
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12: De um lado, marcação, toque de bola, bola no chão. De outro, velocidade, força física e talentos individuais. Vizinhos no mapa, mas com escolas futebolísticas diferentes. Eu sou Mariana de Freitas e aqui não tem VAR, mas estamos de olho em tudo que acontece na Copa. Queda da Bastilha, lá em 14 de julho de 1879, marcou o começo da Revolução Francesa. A burguesia insatisfeita buscou armas para derrubar a monarquia. Era o fim do absolutismo, o começo da Idade Contemporânea, abriu caminhos para a ideia moderna de nação e cidadania e serviu de inspiração para mudanças estruturais mundo afora. Mas quando avançamos para 14 de julho de 2026, em Dallas, no Texas, a revolução foi dentro de campo com a vitória da Espanha e a queda da favorita França no Mundial. As estrelas francesas foram ofuscadas pela organização e paciência dos espanhóis, que souberam exatamente quando golpear e garantir uma vitória fácil por 2 a 0. A queda de 2026 é um fim melancólico do sonho francês do tricampeonato. A Espanha avança, furiosa, organizada, objetiva e com a defesa menos vazada da competição. Espera por outras duas potências, Argentina ou Inglaterra. A Argentina entra em campo com o uniforme número 2, predominantemente azul marinho, apostando na mística da farda que Maradona usou lá em 1986 no México, naquela partida do gol do século, quando o craque argentino, em jogada genial, driblou 5 adversários, incluindo o goleiro, e marcou. Naquele ano, os hermanos conquistaram o bicampeonato mundial. A FIFA considera a partida desta quarta de alta periculosidade e reforçou o policiamento em Atlanta. Nas arquibancadas, as bandeiras com menção às Malvinas foram proibidas. E o árbitro da final da Copa do Mundo ainda não foi definido oficialmente. Deve ser anunciado na sexta. No entanto, o brasileiro Wilton Pereira Sampaio está entre os favoritos para comandar a grande decisão. Estavam com saudades dos mandos e desmandos da dona FIFA? Pois eu tenho novidades. A federação pretende ampliar o intervalo de jogo para 30 minutos, ao invés dos tradicionais 15, tudo para comportar os shows do intervalo. E você gosta de teorias da conspiração? Eu tenho algumas. Dizem que o dono da bola de ouro nunca ganhou o Mundial. Dembélé se despediu contra a Espanha. Nunca uma seleção comandada por um técnico estrangeiro levantou a taça. Seria um alerta para a Inglaterra, comandada pelo alemão Thomas Tuchel? A seleção que começa a Copa liderando o ranking da FIFA, criado lá em 93, jamais foi campeã. Seria o fim do sonho argentino? Bem, aí restaria a Espanha. E só o tempo vai dizer. Eu te deixo com essa pulga atrás da orelha, porque aqui não tem VAR, mas estamos de olho em tudo que acontece dentro e fora de campo na Copa.
13: 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E vamos continuando com as nossas manhãs da R, trazendo sempre a melhor coletânea de notícias para você todas as manhãs.
15: O Senado Federal aprovou a proposta de emenda à Constituição que cria uma aposentadoria especial para agentes comunitários de saúde e agentes de combates às endemias. A medida foi aprovada por ampla maioria e é considerada pela área econômica do governo Lula como uma verdadeira pauta-bomba que deve sobrecarregar o orçamento em mais de 27 bilhões de reais. A proposta reduz a idade mínima para a aposentadoria para 57 anos no caso das mulheres e 60 anos no caso dos homens, desde que sejam comprovados 25 anos de contribuição e de efetivo exercício na atividade. O texto também estabelece regras de transição e amplia benefícios aos agentes. Durante a votação, a líder do governo no Senado, senadora Tereza Leitão, explicou que o Palácio do Planalto manteve a preocupação com o impacto fiscal da proposta, mas que decidiu liberar a bancada para votar, conforme a própria convicção.
16: Sabemos também a responsabilidade que o governo tem na relação com os entes federativos. É uma posição de governo, porque ela não se encerra apenas nessas coisas que eu disse, que são muitas, mas que tem injunções que se relacionam com outras. Por conta disso, o governo vai liberar o voto da sua bancada.
15: Segundo estimativa do Ministério da Previdência, a medida pode gerar impacto de até 27 bilhões de reais nas contas públicas ao longo dos próximos 10 anos. O relator da proposta, senador Irajá, rebateu as críticas e afirmou que a PEC representa uma conquista histórica para profissionais que atuam diretamente na prevenção de doenças e no atendimento às comunidades.
17: Comemorando essa grande vitória da PEC 14, com a votação histórica, com mais de 70 votos, aprovação maciça da casa, um reconhecimento, um respeito, uma admiração por essa categoria que merece toda a nossa admiração.
15: Como se trata de uma emenda à Constituição, a proposta não depende de sanção presidencial e seguirá agora para promulgação pelo Congresso. Agência Rádio Web de Brasília, Yuri Hudson.
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18: Los Angeles, nos Estados Unidos, se prepara para sediar os Jogos Olímpicos de 2028, marcando uma contagem regressiva de exatamente 2 anos para o início do evento. A cerimônia de abertura está agendada para o dia 14 de julho e promete recolocar o país no centro das atenções do esporte mundial. Esta será a terceira vez que a cidade angelina recebe o maior evento esportivo do mundo, igualando-se a Paris em 1924 e 2024, além de Londres, que sediou em 1908, 1948 e 2012, como as únicas anfitriões de 3 edições dos Jogos. Los Angeles já sediou as Olimpíadas em 1932 e 84. O Comitê Olímpico Internacional, o COI, anunciou ainda em 2023 a inclusão de 5 novos esportes no programa. O flag football e squash farão suas estreias olímpicas. Lacrosse, beisebol e cricket também foram adicionados, totalizando 35 esportes e 351 medalhas em disputa. O Coliseu será um ponto central nas cerimônias de abertura e encerramento. Na abertura, ele vai atuar como um co-anfitrião, junto com o moderno SoFi Stadium. A cerimônia de encerramento está marcada para o histórico Coliseu. A campanha do time Brasil na Olimpíada de Paris em 2024 foi a segunda melhor da história do país, Com 20 medalhas conquistadas, apenas uma menos que em Tóquio 2020. Já para Los Angeles 2028, o Comitê Olímpico do Brasil não vai divulgar a expectativa de medalhas. Agência Rádio Web com informações das Olimpíadas, Daniela Esperon.
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dia do ano. Faltando agora 169 dias para acabar o ano, hein? Rápido, rápido. Você veja que a gente tá começando agora, né? 9 horas e 16 minutos, agora já virou, e nós estamos então vivendo esta quarta-feira. Quarta-feira de um sol meio de geladeira, né? Aquela luz de geladeira, assim, tal. Mas é isso. Estamos hoje comemorando o aniversário do Samuel Rosa. Quem é ele, não? Quem é Samuel Rosa? Samuel Rosa é o cantor, compositor e fundador da banda Skank, que não tá mais, né? Agora o filho dele toca, mas não é mais a banda Skank, que reúne de vez em quando. Não tem mais aquele compromisso de disco, de tocar, de tudo, né? Samuel Rosa. Bom, entre outros, né? Tem a Amy Carreiro, tem também o Forest Whitaker, ele também, olha aí, Aníbal Cavaco Silva, um nosso embaixador aqui, né? Entre outros famosos que aniversariam no dia 15 do mês de julho, ou aniversariavam no 15 do mês de julho, né? Então, vamos seguir adiante, né? Hoje é um dia importante, né? Dia que o Brasil comemora o Dia Nacional do Pecuarista, o Dia Nacional dos Clubes e o Dia Nacional do Homem. Eu quero começar hoje dizendo que hoje é o Dia Mundial das Habilidades da Juventude. Dia que Benedito Leite no Maranhão é feriado porque é aniversário. Ontem foi Campinas, né? E hoje na Bahia, Juazeiro na Bahia, aniversário. Irati no Paraná, aniversário. Tem gente de Irati aqui no Rafael ou não? É paranaense, bastante gente do Paraná aqui, hein? Luminárias, lá em Minas Gerais também. Dia de São Bernardo, de Baden-Baden, de São Boaventura, dia da dispersão dos apóstolos, dia de Santo Henrique II, de São Jacó de Nisibis, de São Vladimir de Kiev, entre outros santos e celebrações. Então, estamos dizendo bom dia para você, pecuarista, para você que é dirigente de qualquer clube. Bom dia, tá? Hoje é dia dos clubes também. Bom, vamos começar, né? Vamos começar. E eu já vou começar chutando bola, né? Vou mesmo. É, o mundo tá sem o Brasil, né? Brasil tá sem o mundo. Copa do Mundo a gente ficou para trás. Mas nada nos impede de jogarmos para frente. Amanhã vai ser outro dia. E amanhã é dia de pizza também, né? Hoje é dia de pizza, amanhã também. 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E hoje, começa hoje, e exatamente hoje, a minha pergunta da pizza. E a pergunta é essa: quem é que vai jogar com a Espanha, que ganhou da França ontem? Quem é que vai jogar com a França? Inglaterra ou Argentina? Qual é começar a responder? Agora são 9h21. A partir de agora, quem vai jogar a grande final com a França? Argentina ou Inglaterra? Hoje, às 4 da tarde, a gente vai saber. E amanhã

0: eu vou sortear. E se a pessoa acertou, vai ganhar de prima. E se a pessoa errou, eu vou escolher três que vão acertar o resultado. Quem vai jogar com a França amanhã? Aliás, quem vai jogar com a Espanha, que ganhou da França? A Espanha já está lá na final da Copa do Mundo, domingo. Agora você responde. Será que você está ligado aí ou não? Tá, tá ligado? Então, bom dia para você que está ligado aqui na RFM, RFM, a rádio da Rafar. R de Rafar, R de rua, R de residência, R de rádio. E a pergunta está feita. Quem vai jogar com a Espanha domingo, a final da Copa do Mundo? Argentina ou Inglaterra? Quem você acha? Argentina ou Inglaterra? Pode responder. Pode responder. Nossa, já começou a despencar a gente aqui, ó. Que beleza, hein? Olha isso. Vamos que vamos? Eu quero saber. Eu quero saber. Inglaterra ou Argentina? Você que sabe. Responde aí. Tem muita gente querendo saber. A Argentina está com um time espetacular. A Inglaterra tem o Kane, né? É uma briga que vai até fora dos limites do campo, que é aquela revolta, aquela guerra, né, pelas Malvinas em 82. Muita gente morreu, né? Muitos argentinos morreram. E a Argentina perdeu a guerra lá entre os exércitos e tudo, né? Tem aquele componente ali de disputa. Pergunta para vocês, então. Valendo pizza. Bom dia, doutor Maurílio. Bom dia. Bom dia também a Páscoa, a família Bom Princípio. Bom dia. Bom dia a todo mundo que está ligado aqui, que mandou aqui. Um bom dia pra gente. Vai, bom dia, vai. Já responde quem vai ganhar. Aí, Marcelo. Marcelo já mandou um bom dia pra nós aqui. Aí, Marcelão. Bom dia, Marcelo. Marcelo, marido da Lidiane, sempre ligado aqui. E a barbosada toda.
1: Bom dia, Chico. Prazer imenso estar falando com o senhor. Como de costume, mandar um abraço aí especial à minha esposa Lidiane. A toda a barbosada.
0: Opa.
1: A meus amigos vereadores aí,
0: aí não posso esquecer, aumentou,
1: Renan, José Alves, Emerson e Alexandre Fotolan, a todos os seus ouvintes aí, é a minha querida e amiga Toquinha, a todos os seus ouvintes.
0: Tá bom, a Toquinha que está sempre ouvindo também, muito obrigado, Toquinha, pela sua audiência, viu? Muito obrigado, pessoal. Está respondendo aqui, bom dia? Deixa eu ver se alguém respondeu aqui. Não, esse aqui não respondeu. A grande maioria, Argentina, Inglaterra, ó, já voltou alguns aqui, hein? Inglaterra, Argentina, ó, Savassa acho que é Argentina. Quem será que vai ganhar hoje? Quem será o adversário da Espanha domingo? Essa é a pergunta de hoje. Amanhã a gente vai fazer o sorteio da pizza. E já vai ser logo, né, na abertura, amanhã. Quem vai ganhar? Essa é a pergunta. Quem vai ganhar o jogo? É hoje a Argentina que vai para disputar com a Espanha a Copa do Mundo? Ou será a Inglaterra que vai jogar com a Espanha? Será que a Copa do Mundo vai para a Europa? Lá na Espanha, na Inglaterra, vai ficar por ali? Ou será que vai ficar entre a Argentina aqui da América do Sul e a Europa? Uma final de Europa e América do Sul. A Espanha já está lá. Agora falta saber se vai ser Inglaterra ou Argentina. O jogo é hoje, 4 horas da tarde. E eu quero saber de vocês, meu querido e amado público. Galera, tá respondendo. É, galera, tá respondendo. Muito bem, bom dia para vocês, continuem respondendo quem vai ganhar hoje o jogo e vai ser a finalista da Copa do Mundo contra a Espanha. Essa é a pergunta de hoje, já começamos com a pergunta, a Simone está mandando bom dia, mas já falou aqui que a Inglaterra, na opinião dela, leva a nossa querida Wanda também já deu a sua opinião, né? Deixa eu ver o que a Wanda falou aqui, vamos ver. Ela não mandou aqui, mas falou. Vamos ver no áudio da Wanda, vamos ver. Bom dia, Wanda!
2: Bom dia, Chico, tudo bem?
0: Tudo!
2: Ah, espero que sim, viu? Então, né? Eu não sei não, eu acho que vai dar Argentina.
0: Ai, a Argentina, é, Argentina.
2: Mas eu torço para Inglaterra, que dê Inglaterra e Espanha.
0: Que
2: vamos
0: dê...
2: ver, né?
0: É.
2: Mas...
0: Ah, tá valendo.
2: No futebol tudo é assim, uma incógnita, né?
0: Isso.
2: É tudo uma surpresa.
0: É.
2: Chico, manda os parabéns pra Márcia, viu?
0: É mesmo.
2: Foi aniversário hoje.
0: Márcia,
2: aí,
0: parabéns.
2: São duas, uma irmã, né? E outra irmã do coração, que eu amo muito também, tá bom?
0: Evelyn, né?
2: E também a Evelyn.
0: Evelyn.
2: Uma irmã, né?
0: Evelyn.
2: E outra irmã do coração, que eu amo muito também.
0: Evelyn,
2: tá,
0: a prima.
2: Manda uma música bem legal pra elas.
0: Vamos,
2: tá,
0: mandar.
2: Um,
0: vamos,
2: beijo,
0: mandar.
2: Fica com Deus.
0: Valeu, Márcia, Wanda, o doutor, a Wanda. Lá, Wanda Campasso está mandando aí, e doutor Cláudio, quer dizer, a família toda, a Márcia e a Eveli, a prima, tá vendo só? Falando do doutor Cláudio Campasso, dentista, quero mandar um abraço pro doutor Maurílio, também dentista, que tá falando que é Argentina, hein, doutor? Ah, a Wanda também falou, cravou Argentina, né? Mas também torce para Inglaterra e tal, mas eu não sei. Eu não sei, eu sinceramente, eu tô vendo hoje um jogão de bola, né? Assim como ontem, onde a França chegou e amarelou. A França não ganhou o jogo e nem jogou como jogou a Copa inteira. Eu tinha certeza que a França ia levar. Pela conta da Espanha, que no primeiro jogo não foi legal, mas já no segundo foi melhorando, melhorando, melhorando e melhorou. Só que ontem, o time da Espanha não deixou nem a França jogar. Jogou muito. Acabou com o jogo, né? Eu não assisti, assisti depois. E vi os comentários também, né? Mas ontem a TV Globo não transmitiu o jogo não, viu? Então tá bom. Quem tá falando aqui que é Inglaterra? Vamos ver. Tem gente falando da Inglaterra aqui, ué. Talvez vocês é que sabem, o Antônio. Antônio já mandou a Inglaterra. A Simone. Simone, bom dia. Fala comigo.
3: Bom dia, Chico.
0: Bom
3: que
0: dia.
3: Deus abençoe,
0: amém,
3: o dia de cada um.
0: Amém.
3: Ouvinte, e o seu.
0: Bom dia, meu querido.
3: O pensamento do dia.
0: Vai lá. Pensamento do
3: Nem
0: dia.
3: Nem todos os dias são bons.
0: Não.
3: Mas há algo bom em cada um dele. Fica, sim, a dica, povo. Um dia após o outro.
0: Exato.
3: Que Deus abençoe.
0: Oi,
3: todos.
0: Nossa, que bonito. Vai de novo, Simone, e o seu pensamento do dia. Atenção. Vamos ver, Simone, manda aí. Vamos lá. Simone, fala.
3: E pensamento do dia. Nem todos os dias são bons, mas há algo bom em cada um dele. Fica a dica, povo, um dia após o outro. Que Deus abençoe todos.
0: Boa, Simone, boa. Ela falou que vai ser a Inglaterra. Simone, é isso aí. A gente tem que refletir pela vida, não é mesmo? A gente tem que refletir pela vida, saber aquilo que Deus coloca a gente quando a gente abre os olhos e vê aquela vontade de até ficar um pouquinho mais na cama, mas sabe que o dia vem e que as coisas têm que acontecer na nossa vida. A gente tem que se inspirar, mas ao mesmo tempo ao pisar no chão com o pé direito, o pé esquerdo, ele não vai olhar nisso. Ele vai simplesmente olhar o seu coração e ver se você está imbuído no bom sentido da vida, em saber perdoar, em saber olhar o irmão, em saber olhar a pessoa que está ao seu lado. Às vezes está tão perto de você, precisando de uma palavra, de um carinho, de um afago, de um alô, né? Que às vezes a gente fica longe das pessoas, lembra delas e fica com vontade de falar com ela, e passa o tempo, as coisas do dia a dia mudam a nossa rota e a gente acaba não falando, não, né? Então faça isso, dá um abraço em quem você está com vontade, dá um abraço, dá um beijo em quem você quer dar um beijo, manda esse beijo, né? Mesmo que ele seja virtual, telefônico, sei lá, né, WhatsApp, não interessa, manda um beijo para alguém, né, faça o seu dia melhor e faça uma coisa bacana, sempre, seja generoso, sempre tenha um sorriso, uma atenção para as pessoas. Eu falei agora do Dr. Maurílio, falei agora do Dr. Cláudio. Imagine você, dentistas, né? Médicos, enfermeiras, o pessoal da saúde, que sabe que as pessoas vão lá fragilizadas, ou pela doença, ou pelo medo de que alguma coisa pior esteja acontecendo com elas. Elas precisam estar solícitas, de coração aberto, protegidas, para proteger. Uma palavra para mudar tudo, né? O dentista, então, tem que fazer o cara abrir a boca e mexer dentro da boca dele, dela, não é? Você veja que função maravilhosa do dentista, né? Então, meu abraço e conversar com as pessoas, né? Fazer com que elas se comportem um pouquinho menos tensa, para inclusive ajudar na operação. Cada um com sua função, né? E hoje vim com a palavra, vim com a música, vim com uma série de informações, né? Um relaxar em dar uma opinião sobre futebol. E agradeço a todos vocês que estão dando respostas. E a pergunta é, quem vai ganhar a pizza amanhã? Porque vai ter que acertar. Quem vai ganhar o jogo hoje? Inglaterra ou Argentina, que vai jogar com a Espanha? Essa é a pergunta de hoje. Em quem você aposta? Na Inglaterra ou na Argentina? Cada um tem que ser uma só. Olha, bom dia. Quem vai ganhar contra a Espanha é... Quem vai jogar contra a Espanha é a Argentina. Olha quem que mandou aqui. Deixa eu ver quem é. Aqui é Andréia Fontolan. Andréia. Tudo bom, Andréia? Faz tempo que eu não falo com a Andréia. Tem coisas boas aí, Andréia. Sempre chegando, né? Eita, Andréia, obrigado, viu, querida? Valeu. Entendeu? Opa, cada um escolhe aí. De repente você vai ganhar uma pizza só de dar um palpite. Olha como é que a DIF é bonzinha, né? É verdade. Ó, gente, uma coisa que eu gosto de falar da DIF, a pizzaria, que é uma parceira aqui da rádio e que a gente está trabalhando bastante. Quando a gente fala de uma pizzaria, é porque a gente constata isso. Eu sou um consumidor de pizzas, vez em quando e quando em vez, não é? Da DIF. E eu tenho, assim, uma aprovação, por quê? Porque eu sou aquele que um dia encontrou o dono da DIF comprando aqui em Rafar, numa distribuidora de frios de qualidade. E ele estava lá. Eu não vou dizer o nome, né? E então, ele estava lá e eu vi ele comprando o material que ele estava levando. Falei, você faz pizza? Ele falou, sim, eu sou da DIF. Eu falei, ah, DIF. Outro dia eu comprei uma pizza sua lá, muito boa. Ele falou, ah, eu só uso produto de qualidade. Pode ver o que eu estou levando aí, ó. E eu vi o que ele estava levando. Eu vi o material que ele estava comprando. Então... não é uma mussarela tipo mussarela, não é um bacon tipo bacon, não é um presunto tipo presunto, não é, porque a tem pizza e pizza, e você tem que saber que a pizza tem um valor nela, primeiro como ela é feita, né? Uma pizza de qualidade, aquela pizza limpinha, você olha embaixo da pizza, o forno estava bem limpo, o produto está com uma aparência excepcional. Porque primeiro é a aparência, né? A aparência é fundamental. Quando é forno a lenha, então, precisa tomar muito cuidado, né? Porque a base do forno, a pizza, ou ela vai com a assadeira, ou ela vai ao vivo ali, né? Naquele forno, para aproveitar o calor e tal. E às vezes a base da pizza é horrorosa, né? Fora os ingredientes, que você come aquela coisa, aquela pizza cheia de óleo e tal, e, né? Tem que pensar na qualidade, pelo valor que você paga, que nem tudo é baratinho. Às vezes o baratinho está saindo caro, caro até para para a sua saúde até, né? O que a gente tem que olhar é a qualidade da pizza. E hoje uma pizza, você sabe quanto custa um quilo de um quilo de, como é que chama, mussarela. Não é verdade? Quanto custa um palmito, quanto custa um presunto, um queijo, um lombo, um bacon, tal, tal. Todo mundo sabe. Como é que você vai colocar aquela quantidade generosa, bonita, de cobertura numa pizza e cobrar dela uma ninharia? Alguma coisa tá estranha ali. E hoje existem produtos falsificados o fake do catupiry, o fake do não sei o quê, aqueles queijos que a gente está vendo aí, que está na hora até da saúde pública dar uma olhada nessas coisas aí, que o cidadão está sendo no supermercado, nas embalagens, tudo. Isso não compete ao dono do supermercado, compete à vigilância, saúde pública, né? Porque a quantidade é um produto de baixa qualidade, onde as coisas acontecem. Por que eu estou falando isso? Porque existe realmente no mercado hoje um turbilhão de porcarias vendidas para a população. Precisa tomar cuidado, gente, muito cuidado. O produto que você está levando em casa, não leve. Entendeu? Prefira comer um ovo frito do que um lanche com presunto, com mussarela, com queijos de péssima qualidade. E parece que as pessoas estão... Ah, tem um rapaz que está vendendo queijo baratinho lá. O que que ele é? Mágico? A vaca dele é diferente das outras vacas? Entendeu? Não. Os produtos de melhor qualidade estão hoje... nos olhos da população. Você compra menos, você compra pouco, você não compra ou não troque aquilo que é importante para a sua saúde, que possa dar para você, às vezes, né, uma noite mal dormida aí por comer uma pizza de baixa qualidade. Eu estou falando aqui da DF Pizzaria, que tem esse trato, esse carinho com produtos de boa qualidade e entrega aquilo que cobre e que vende, tá bom? Então é isso, um abraço para a turma lá e muito obrigado mais uma vez pela parceria. A DF está perguntando hoje para você e eu vou dar de presente uma pizza amanhã para alguém que vai responder, porque se a turma que ganhar tem que estar, tem que escolher do time que ganhou. Então escolha bem e eu pergunto, quem vai jogar com a Espanha? Argentina ou Inglaterra? Tem gente já respondendo. Tem uma senhora aqui, deixa eu ver. Ah, ela respondeu. É a Joyce. Joyce, ela acha que a resposta hoje... é Espanha. Não. A Espanha. A Espanha vai já, eu sei. Eu sei. A resposta hoje é Espanha, certo? Mas eu quero saber quem é que vai jogar com a Espanha, Joyce. Quem é que vai jogar com a Espanha? A Espanha já está lá. Eu quero saber quem é que vai jogar com a Espanha domingo? A Espanha ganhou da França ontem. Hoje vai jogar Inglaterra e Argentina. E aí você muda a sua resposta aí, que a sua resposta não teve sentido, acho que você não entendeu a pergunta. A Espanha vai jogar domingo, vai ganhar o título ou perder o título para alguém que vai jogar hoje. Ou a Inglaterra ou a Argentina, né, vai jogar com a Espanha domingo. Eu quero saber quem você acha que vai ganhar o jogo hoje. Espanha, aliás, Inglaterra ou Argentina para jogar com a Espanha. Quem vai ganhar o jogo hoje? Inglaterra que vai jogar com a Espanha ou será a Argentina que vai jogar com a Espanha? O povo está respondendo aí. Bom dia, Chico. Inglaterra. Bom dia, Rosa. Rosa lá. Bom dia, Rosa. Argentina. Mas a Espanha será campeã. Aí, Rosa Mobioli. Mobioli é espanhol? Não, italiano, né? Italiano, Mobioli. Eu tô torcendo para a Espanha. Lógico, meu Nuno nasceu em Sevilha, na Espanha, né? Marcaiada vieram, as Marques vieram tudo lá. Meu Nuno chegou aqui com 14, 15 anos de idade. Ele foi lá pro fim do estado e depois voltou para Rafar. E o Nuno Antônio, ele e os irmãos dele, vieram tudo da Espanha. Tudo de Sevilha. Sevilha, Sevilha de las Toradas, Sevilha de Nuno Antônio. Então, eu vou torcer para a Espanha, mas quero torcer também para Messi, para a sua carreira, para a sua história. Não tenho, sinceramente aqui, gostaria que a Espanha ganhasse, mas acredito que a Argentina pode ganhar da Inglaterra. e ao mesmo tempo eu acredito que a Inglaterra pode superar a Argentina. Por isso, eu estou com vocês aí numa tremenda, num tremendo chutão. Vamos chutar. Então, vai. Vamos, gente, responda aí. Quem ganha amanhã, eu vou sortear a pizza, hein? Rosa já cravou aí que vai ser a Argentina que vai ganhar hoje, mas a Espanha vai ser campeã. Boa, Rosa. Gostei da Rosa. Tá vendo? Olha a Maria do Carmo do Zé Aparecido aí respondendo. Vamos ver. Pode responder, Maria? Pode. Se ganhar pizza, eu mando lá. Manda aqui. Se você ganhar pizza, eu mando lá. Aí, tá a Marilena também, a turma tá respondendo aí, vai. Irani, eu não vi a Paula do Lazinho respondendo hoje. A Irani do Panhol mandou bom dia aqui pra mim, mas não mandou lá a resposta. Tô esperando aqui. Quem que tá mandando mais? Tem um monte de gente aí, hein? Vocês que estão ouvindo a rádio aí, responde, vocês vão ganhar a pizza. E ó, é só ligar lá e escolher a pizza depois, tá bom? E eles estão cobrando precinho pra Rafar, pra Capivari e... É, chega quentinho nas suas casas aí, tá bom? Então tá bom. Vamos começando aqui e vamos para as notícias. Uma delas é que ontem o governo mandou bala, já aumentou álcool na gasolina, viu? Vocês ouviram aí, né? Isso. E não é só isso, não. E por que o Brasil põe etanol na gasolina? A prática é mais antiga do que a gente está pensando. É mesmo? Depois eu posso contar isso aí. Opa, uma pesquisa Quest. Olha aí, eita. Quem vocês acham que está correndo na frente aqui? Segunda pesquisa Quest. Deixa eu ver aqui, vai. Deixa eu abrir a pesquisa inteira. É. Segunda pesquisa Quest com Lula lidera com 45% contra 37% de Flávio Bolsonaro no segundo turno. Ah, segundo turno. É, a vantagem do presidente sobre Flávio Bolsonaro é de 8 pontos. O Instituto também testou cenários de Lula contra Caiado, contra Romeu Zema e contra Renan Santos. É a primeira pesquisa Quest após a briga pública de Flávio com Michele. Ah, é? Então tá bom. Então vamos lá, pesquisa. A pesquisa de intenção de votos da Quest e também pesquisa de opinião. Vamos lá. A intenção de votos para o segundo turno de Lula e Flávio, 47 para Lula, 37 para Flávio, 14% não sabem ou não viram. E quem mais é outro aqui? E há brancos e nulos, 14%. E não sabem indecisos, 4%. Aí vem, né, Lula versus Ronaldo Caiado. Lula tem 45% e eram 44 em junho, 45 e a 44 em maio. Intenção para Lula e Ronaldo Caiado. Lula ganha do Caiado 45 a 36. E aí, bom, 15% de indecisos, de brancos ou nulos, 15%, indecisos 4%. Romeu Zema e Lula, 35% para Romeu Zema, 45% para Lula. Em todos os cenários, o Lula levaria a eleição hoje, tá? É assim que fala, viu, gente? Hoje, tá? Lula e Renan Santos, aí vai dar 33% para o Renan e 45% para o Lula, que mantém lá. E 18% de nulos e 4% de indecisos. Bom, minha gente, eu quero dizer para vocês ontem que o ministro Nunes Marques quer promover uma premiação para os institutos de pesquisas que mais acertarem com a questão da eleição. E todos os institutos não gostaram dessa ideia. Por quê? Porque os institutos alegam que cada pesquisa dada é aquele momento vivido. Se amanhã acontecer qualquer coisa com o Lula, ou qualquer coisa com o Flávio Bolsonaro, ou qualquer coisa com o Caiado, Renan Santos, Zema, a coisa muda. E a pesquisa que está sendo feita agora, que eu estou falando, eu não estou dizendo, olha gente, o Lula já ganhou a eleição, o Flávio já ganhou a eleição, quem vai ganhar é o que a pesquisa da Quest, né, revelou. Não foi nada, absolutamente nada. Saiu uma foto, saíram na rua com uma metodologia na mão, porque é um instituto de pesquisa, e a Quest hoje divulgou, não é? Divulgou, paga aí pela Genial, essa pesquisa, a Genial Quest então hoje divulga que Lula, se a eleição fosse hoje, estaria na frente. Só isso. Esquece o resto. O resto vai ser campanha de televisão, vai ser fala-fala, debate, você lá na frente vendo se isso é verdade. Pode ser que o Lula até aumente, pode ser que o Flávio passe o Lula rapidamente. Entenderam o que eu estou falando? É para a gente se ligar na pesquisa, neste momento, do jeito que as coisas estão, pronto, só isso, nada mais. E essa fotografia que foi feita agora por esse instituto, ela revela uma tendência do eleitorado, ela, né, do jeito que está e tal. E serve até para os partidos políticos se arrumarem aí na campanha, tá? Então é isso. Pesquisa é isso. Nada além disso. Por isso, não se entusiasmem com pesquisas. Algumas delas são realmente caindo do cavalo, literalmente, né? Então, se cuida, se liga e fica firme aí, né? Então, é isso. Muito bem. Olha, hoje nós teremos aulas de canto coral e será definido o número de interessados. Dúvidas 3496-1438, tá? 3496-1438, aulas de canto coral, inscrições abertas. Podem ligar 3496-1438, informou Dona Vivian hoje, tá? E nós temos uma programação, né? Essa programação foi feita para as férias de julho. E hoje não, amanhã, dia 16, vai ter aula de pintura no Centro Cultural e também Cineminha Kids, às 10 horas da manhã. Às 9, aula de pintura, e depois Cineminha Kids e tal, tem até uma pipoquinha ali do lado e tal, não sei. Dia 21 também tem, que é a festinha junina no Centro Cultural. Atenção a turminha de férias aí, leva a criançada lá, turma. Apresentações musicais da Maurício Lain, dia 29 de julho. Olha lá. Então tá bom. Então tá dado o recado aí a todo o pessoal que está ouvindo. Teremos aulas de canto coral no horário que será definido pelo número de interessados. 3496-1438. Então o pessoal vai lá. Ou então pode ligar. 99626-5519. 99626-5519. 99626-5519. Você pode marcar presença, entendeu? E essa divulgação aí para você. Canto coral. Teremos aulas de canto coral definidos pelos interessados. Então, tá aí. É hoje, né? É hoje. E as inscrições estão... Quer dizer, você já pode, a partir de hoje, ver a história do canto coral. Será que na FAR vai ter um coral bonito? Vai ou não? Vai depender de vocês, hein? Oferecendo umas aulas de canto, pelo menos está aqui. Já vive mandando o alô para a galera toda curtir e participar. Aquela programação que eu fiz para amanhã, dia 21 e tal, tal... são as férias aqui de Rafar, tá? A promoção de férias. Bom dia a todo mundo que está mandando bom dia. Bom dia também a toda a galera que está aí preparando e mandando recado aqui na rádio. Vamos ver. Maria, você, Maria, minha querida Maria do Zé Aparecido. vou torcer para a Espanha, certo? Como espanhol. Mas daí, Maria, cadê a resposta? Não deu a resposta. Vai torcer para a Espanha, mas não... Quem vai jogar com a Espanha? Eu quero saber. Argentina ou Inglaterra? Vai ser o jogo hoje. Quem vai jogar com a Espanha? Essa é a pergunta. Deixa eu ver quem que respondeu aqui. Eu acho que é a Inglaterra. Olha, Inglaterra. Deixa eu ver quem aqui é. Elaine. Elaine acha que é a Inglaterra. Rui Sanches, olha aí. Bom dia, Chico. Hoje é aniversário do grupo Vamos Correr. 13 anos. É, 13 anos, hein? Ainda tá teen. É, 13. É. 13 anos. Obrigado e parabéns para o grupo que hoje completa 13 anos. Vamos correndo, né, Rui? Vamos correndo. É 13 anos hoje, olha que maravilha esse grupo que o Rui tem na cabeça, no coração, na alma, no espírito, né? Um moço que nasceu para fazer educação física, mas para praticar educação física, e não se reservou a si. Abriu para o público, para que quisesse formar um grande grupo, e formou, e levou o nome de Capivari para tudo quanto é lugar, principalmente na maior corrida de rua do Brasil, que graças a Deus eu estava lá para poder falar, olha a turma de Capivari aí, para eu não sei quantas mil pessoas, eu sei que 55 mil estavam correndo na rua, fora as que estavam ouvindo lá na Avenida Paulista, Capivari, Capivari, Rafar, Rafar, aqui o Armandinho Lazzarini, eu, com o grupo Vamos Correr, a Braguinha, a turma inteira aí. Não é um grupo Vamos Correr, o grupo chamava Pé de Vento, não é Pé de Vento também. Eu não lembro mais. Rui, me ajuda aí, você deve estar ouvindo aí. Me ajuda aí o nome do grupo de Rafar. Não é Pé de Vento. Pé de Vento era de Campinas, que o Vanderlei Cordeiro de Lima corria. É o outro grupo, o nome daqui chamava. Bom, o Rui Sanches mandou um abraço aqui, já viu? Então. Parabéns ao grupo Vamos Correr de Capivari. E a turma daqui, de Rafar, andou muito, muito, né? Pé na estrada. O grupo Pé na Estrada. Obrigado, Rui. Obrigado. O grupo Pé na Estrada. Esse grupo também, gente, foi uma história bonita para ser contada em livros aí, o pedestranismo da nossa região. A gente vê corridas aqui e ali, de maior, de menor porte, de maior, de menor importância, mas todas elas são importantes porque, mesmo que ali não estejam os atletas de alto rendimento, aqueles atletas que vão para quebrar recordes, né? Aqueles atletas, super atletas, né? Mas é dali que se formam grandes, grandes corredores, né? A vontade de correr, mas principalmente a vontade de mexer o corpo. Eu falei aqui, né? Eu contei aqui a história das pessoas que precisam se movimentar, que não podem parar. Eu soltei aqui, né? Caminhar. E é caminhando que a gente aprende a correr. E é correndo um pouquinho que é cada dia que a gente começa a aumentar a nossa velocidade e descobrir a potencialidade do nosso corpo, mas ao mesmo tempo você descobre que você está vivo e saudável. Olha que coisa bonita. Vivo e saudável. A prática de um esporte, de uma atividade física, ela que tira o senhor, a senhora da cadeira aí, do sofá, né, daquela dor na perna, daquela dor nas costas, dor aqui, dor ali. Fora remédios que vocês vão deixar de tomar só com a melhoria do corpo. Então, quando disse lá na frente, né, a marca, aquela marca de artigos esportivos ASICS, né, a mente sã em corpo sadio, mente sana em corpos sãos. Será que você vai fazer o seu corpo ficar são através do exercício físico? Ah, mas eu estou tão velho, eu estou tão... Tem exercícios para quem está velho. Caminhar, por exemplo, não é verdade? Outras atividades que são importantes, sentar e levantar várias vezes. Tem tanta coisa que você pode fazer para melhorar dor nas pernas, dor aqui, dor ali. Tem um exercício, gente, mas tão, tão fácil de fazer, né? O Rui sabe disso. Chama-se panturrilha, que é a barriga da perna. Se você chegar num lugar que tem uma escadinha, um degrauzinho pequeno, você põe as duas plantas do pé assim, à frente, e começa como se você fosse pegar alguma coisa lá em cima, e vai levantando o calcanhar do chão e deixando só a pontinha. Só a pontinha. Esse exercício tem uma importância, mas enorme, enorme. Se você segurar na cadeira e levantar como se você fosse subir uma escada de mentirinha, 15, 20 vezes a perna, para tentar fazer de conta que tem uma escada. Depois faz 15, 20 vezes a outra. A senhora que está me ouvindo, que é velhinha, tenta, segura na cadeira e faz isso. Existem métodos, né? Você vai mexer no quadril, você vai mexer nas pernas. É um pouquinho por dia. Um pouquinho. Olha, tem tanta coisa. Né? Tem tanta coisa. Tem uma academia que a gente vai aqui, que eu frequento, uma academia maravilhosa, com o pessoal fica em cima. Não é verdade? Que é a mega academia. Pessoas de idade frequentam, vão lá. Agora você pode também ver pela internet, pedir para alguém dar para você alguns exercícios para aumentar a sua mobilidade, para você poder levantar, sentar, entendeu? Veja bem se você tem algum problema neurológico, você tem um tal labirintite, tome muito cuidado, mas mesmo assim você pode fazer, tem exercício que dá para fazer na cama, levantar a perna lá em cima como se fosse pegar o dedão na luz, e outras coisas que você pode fazer um pouquinho por dia para mexer o corpo. Vamos correr. Parabéns, Vamos Correr, que colocou um monte de moço, de gente, de jovem, não é verdade? Que começou a tomar conta do corpo e da mente, ficando saudável, né? E com certeza vão durar mais. Suas funções cardíacas vão melhorar, respiratórias vão melhorar, suas funções de comportamento sanguíneo, muscular e até mental, porque tudo há uma, né, o corpo começa a trabalhar de novo. É bonito demais. É isso que Vamos Correr está fazendo. Essa mobilização gratuita. É só reunir na praça, chegar lá, falar com o Rui e começar a fazer parte do grupo. Tem uma turma que anda, tem uma turma que corre, tem uma turma que vai disputar fora já. É, e vai quando dá, e segue quando quer, ninguém é obrigado a nada, e tá todo mundo participando, tá bom? Vai lá, se encontrem lá com a... Quando é que o grupo se encontra, Rui? Fala pra mim aqui, que eu sou meio grosso nisso aqui, cabeça grava, outra paga, mas o grupo se encontra na praça, tá? E o Rui vai me dizer daqui a pouco, eu já vou dizer pra você, que dia que você pode ir lá pra ele falar, ó, você vai caminhar tanto hoje e vai tanto amanhã. Você vai chegar, oi Rui, tudo bom? Eu queria participar, né? Então, todas as segundas e quartas-feiras, às 19h, no platô da praça, Rui? É no platô da praça. Todas as segundas-feiras e quartas-feiras. Vai lá, vai lá. E vai, e a praça, o pessoal fica andando lá orientado. Ele dá uma orientação rápida e você vai começar a fazer. Quantas voltas eu dou? Ele vai conversar com você, vai falar, ó, dá... Quanto tempo faz que... Ah, tanto faz. Ah, hoje você vai começar com tanto. Ele sabe tudo. Manda lá, tá bom? Então, quarta e segunda-feira, quem quiser começar no Vamos Correr, você vai começar como um Vamos Caminhar. Ou Vamos Andar um Pouquinho. E amanhã Vamos Andar um Montinho. Vamos Andar Muitinho. E aí você vai, posso dar uma corridinha? Pode, vai dar uma corridinha e para, vai dar uma corridinha e para. E continua andando, de repente você só está dando a corridinha. aí você já vai fazer 2 quilômetros, aí você vai fazer 3 quilômetros, você vai fazer 5 quilômetros, e cada vez você vai ficando cada vez mais voando e correndo. Vamos correr, um abraço, 13 anos de existência. Obrigado, Rui, um abraço. E vocês continuam respondendo aqui para nós, hoje, no aniversário do Vamos Correr, quem é que vai ganhar o jogo Argentina-Inglaterra para jogar com a Espanha domingo e decidir quem é o melhor time do mundo, qual é o país campeão do mundo no futebol. Porque agora eu vou para Curitiba e lá está o nosso querido Padre Reginaldo Manzotti. Experiência de Deus. Bom dia, Padre Manzotti. Bom dia, Curitiba.
4: As vésperas de celebrar dia 16, Nossa Senhora do Carmo. Nossa oração quarta mariana. Nossa Senhora do Carmo, madrinha da obra evangelizar, é preciso. Rogai por nós. Nossa Senhora, mãe do Santo Escapulário, rogai por nós. Hoje, o sexto dia daquela que eu digo, nunca se ouviu dizer que alguém tendo recorrido a vós tenha ficado desamparado. Hoje também, dia de São Boaventura, bispo doutor da igreja, e é importante porque ele é um santo que fala sobre as santas chagas de Jesus. Oportunamente, nós iremos falar sobre isto. Amado povo de Deus, eu saúdo a todos, todos a partir da Rádio Evangelizar, de onde tudo começa, as rádios irmãs, cujos nomes cito neste momento.
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4: 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Vamos juntos passar esta hora, este programa que não é entretenimento, não é musical, é um programa de catequese, de oração, de aprofundamento na fé, de leitura orante. É um programa chamado Experiência de Deus. E como começar? Em nome do Pai, do Filho, do Espírito Santo. Amém. E o Evangelho nos diz, naquele tempo, Jesus pôs-se a dizer: eu te louvo, ó Pai, Senhor do céu e da terra, porque escondestes essas coisas aos sábios e entendidos e as revelastes aos pequeninos. Sim, Pai, porque foi do teu agrado. Tudo me foi entregue por meu Pai. E ninguém conhece o Filho, senão o Pai. E ninguém conhece o Pai, senão o Filho e aquele a quem o Filho o quiser revelar. Jesus entra numa profunda oração com o Pai, numa exultação, numa comoção. E ele louva o Pai, dizendo: eu te louvo, Pai. E qual o motivo do louvor? Porque Jesus diz assim: tu és o Senhor do céu e da terra. De fato, sois o Criador. Pai, sois o Criador de tudo. A ti todo louvor, toda glória. E te louvo, porque escondestes estas coisas dos sábios, dos entendidos, dos diplomados, dos que se dizem inteligentes aos olhos do mundo, mas revelaste aos pequeninos, os mais simples, aqueles que muitas vezes não são letrados, mas mais do que nunca compreendem o caminho da cruz,
6: as chagas lavou.
4: Nossa Senhora,
6: foi a primeira.
4: Fostes uma mulher que antes de mãe fostes discípula.
6: Foi a primeira a fazer.
4: E nesta exultação de Jesus sois também exaltada. Porque mãe, mais do que ninguém compreendeste o que é servir a Deus. Entendeste o que é seguir a cruz. E por isso, se fizeste serva, eis aqui a serva do Senhor. Pequenina de Nazaré, jovem humilde de Nazaré, que entendeu o que é servir a Deus de corpo e alma. Esta exultação de Jesus também é um elogio a ti, mãe. E nós te pedimos, fazei-nos pequenos aos olhos humanos. E que na nossa pequenez, mas na grandeza da fé, compreendamos o quanto é importante seguir teu filho Jesus Cristo. Nossa Senhora, Nossa Senhora, que contemplaste as santas chagas de teu filho, presente lá na cruz, estando de pé na cruz, entendeste os desígnios de Deus, dai-nos esta mesma clareza, esta mesma força. Canta comigo, vai, sobe o som, sacristão. E qual pedido você quer fazer a Nossa Senhora? Está chegando o dia de Nossa Senhora do Carmo. Nós estamos no sexto dia da novena. Esta devoção que eu reservo ao título de Nossa Senhora do Carmo, nunca se ouviu dizer que alguém tendo recorrido a vós tenha ficado desamparado. Mãe, peça teu filho por nós.

bendita sois vós entre as mulheres, e bendito é o fruto do vosso ventre, Jesus. Santa Maria, Mãe de Deus, rogai por nós, pecadores, rogai por nós, inseguros, rogai por nós, no nosso caminhar, rogai por nós, nas nossas enfermidades físicas, rogai por nós, das nossas incredulidades, rogai por nós, nas nossas batalhas diárias, nas nossas lutas contínuas, rogai por nós, Mãe, rogai por nós, agora, Mãe, pede a teu filho por nós, mas também, Mãe, na hora da nossa morte, na hora derradeira da nossa passagem desta para outra vida, esteja conosco, Mãe. Amém. Nós só começamos o programa. Nós vamos para o intervalo e nós voltamos. Voltamos com testemunhos, partilha de vida, leitura orante. Só começamos o programa. Então, nesse rápido intervalo, chame uma amiga, um amigo. Lembre a pessoa, ó, o Experiência de Deus está no ar. E é de novena em novena que graças e bênçãos são derramadas. Você acredita nisto? Evangelize. Nós voltamos já.

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2: 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E no final, lá no finalzinho, não faz muito que eu fiz uma pregação sobre isso. São Boaventura diz assim, olha que coisa mais linda, e hoje é o dia dele: vós tirareis com alegria água da fonte da salvação, isto é, das cinco chagas de Cristo. Vou repetir, ele que é doutor angélico, vou contar depois, mas eu começo com esta primeira frase. Ele era um devoto apóstolo das Santas Chagas, isto mesmo. Você acha que a devoção foi uma invenção do padre? Você acha que a devoção das Santas Chagas foi uma invenção da minha cabeça? Não, foi um presente de Deus nos 10 anos. Põe isso no seu coração. Se alguém perguntar, de onde saiu essas capelinhas?

0: da igreja. Depois nós continuamos. Eu gosto que você saiba, quando for criticado pela devoção das Santas Chagas, você já sabe um pouco mais. Filha de Deus, que a paz de Jesus esteja com você.
1: Bom dia, padre, sua bênção.
0: Deus abençoe, filha de Deus. Você pediu anonimato, mas você fala de onde?
1: Eu falo de algum lugar do Mato Grosso.
0: De algum lugar do Mato Grosso, tá certo. O que está acontecendo?
1: É, eu assisto pelo YouTube.
0: Tá certo.
1: E eu estou ligando para pedir uma oração para a restauração do meu casamento.
0: Oração pela restauração do casamento. E isso. O que está acontecendo no teu casamento?
1: É, padre, após uma...
0: Fala mais alto, por favor.
1: Padre, após uma discussão, ele saiu de casa.
0: É.
1: E já está indo para 3 meses e ele não quer voltar. Foi uma discussão por comportamentos envolvendo redes sociais. E ele não gostou o que eu vi, o que eu... relatei com a mãe dele. A mãe dele pediu para ele mudar a senha do celular. Foi onde a gente discutiu. Eu chamei ele de moleque, falei para ele virar homem. Aí ele pegou e saiu de casa, não quer retornar, fala que não volta. E a gente tem um filho de 3 anos que está sofrendo muito com isso. E ele está irredutível, uma frieza, não quer nem me ver, não quer conversar, não quer nada, simplesmente saiu de casa.
0: Certo. Bom, filha, claro que eu vou colocar em oração, principalmente por intercessão de Nossa Senhora do Carmo, mas reflita um pouco. Você precisava ter falado com a mãe dele? Não era um assunto a ser conversado com ele? Eu não quero te colocar uma culpa.
1: Sim.
0: Mas não era um assunto entre marido e mulher?
1: Eu entendo, padre, mas eu sou sozinha aonde eu estou falando com ele. Ele era minha família.
0: Ele é sua família, não era, ele é.
1: Sim.
0: Vocês têm um filho juntos.
1: Exato. E aí eu desabafei.
0: Tudo bem?
1: Com a mãe.
0: Só que veja a atitude da mãe. Mude a senha, quer dizer, não importa o que ele tinha visto. Então você não teve uma aliada.
1: Olha a frase, Isaac, que ele falou pra mim. É, eu falei, por que que você fez isso?
0: Fala,
1: foi minha mãe
0: alto.
1: Que mandou. Eu perguntei pra ele assim, por que que você fez isso? Ele falou assim, foi minha mãe que mandou.
0: Mandou o quê?
1: Você ainda, ele mudar pra mim parar de se meter na vida dele. Essa foi a frase que ele falou pra que a mãe dele falou pra ele. Então. Aí ele repetiu. Eu senti isso como um tapa na minha cara. Foi onde eu falei pra ele, vira homem, deixa de ser moleque. Você tá se comportando como homem. E me respeita.
0: Então, faz 3 meses que isso aconteceu?
1: Sim.
0: Bom, você agora é hora de esperar. Você sabe que a mãe dele, vocês são casados na igreja?
1: Não, apenas moramos juntos.
0: É. Já começou errado, né, filha? Mas,
1: sim,
0: vamos lá. Você não pode contar com a sua, vou chamar sogra entre aspas.
1: Sim.
0: Sempre algo que vocês vão ter que resolver. O que você não pode deixar é que ele ajude na educação e no sustento do filho que vocês têm. Ele tá honrando?
1: Sim.
0: Depois, quando você for tentar conversar com ele, ele não quer falar. Você tem que maneirar e ser mais branda. Ser mais branda. Errou? Errou. Você o ama ainda?
1: Sim.
0: Você é capaz de perdoá-lo?
1: Eu já perdoei, eu já falei pra ele, só que ele fala que não quer, que não importa mais, que ele não quer saber, que é pra me sumir da frente dele.
0: Bom, e o que você pensa fazer a partir disto?
1: O que eu já estou fazendo?
0: É.
1: Eu me afastei.
0: Se afastou dele?
1: Sim.
0: Se afastou da família dele?
1: Em parte. Porque eu tenho, de certa forma, manter o contato, porque eu sou sozinha na cidade.
0: Entendi.
1: E às vezes eu preciso de algum auxílio, porque Entendi. Eu preciso de resolver coisas e eu não tenho com quem deixar. Mas eu deixo lá com o coração na mão, porque eu sei que, pelo que eu presencio depois, a criança volta com conversas no estilo alienação.

0: E eu estou evitando por esse fator.
1: Tá. Você a médio prazo pensa em continuar aí ou voltar para sua família?
0: Eu pretendo continuar aqui, porque eu quero restaurar meu casamento.
1: Você quer restaurar teu casamento?
0: Sim.
1: Então vamos
0: eu sei que ele também está sofrendo.
1: Como que você sabe disso?
0: Porque eu vejo de vez em quando e eu sei que ele está... O que eu sinto? Ele já falou para mim. Só que tem algo que o orgulho dele, a frieza dele, não permite ele voltar atrás na atitude que ele tomou. E é muita fofoca também.
1: Se um dia vocês voltarem, vocês vão ter que voltar ao casal com muita maturidade. Muita maturidade. Sim. De que tudo que for para conversar, vocês dois, e jamais abrir para terceiros. Você já experimentou que não vale a pena. Que não estão jogando no teu lado. Vamos pedir a Deus, nosso Senhor, a restauração. Repita comigo, mesmo que seja rápido. Senhor.
0: Sim, Senhor.
1: Jesus das Santas Chagas.
0: Jesus da Santa Chagas.
1: Por intercessão de Nossa Senhora do Carmo.
0: Por intercessão de Nossa Senhora do Carmo.
1: Restaure meu casamento.
0: Restaure meu casamento.
1: Amém.
0: Amém.
1: Eu vou para o intervalo e volto. Volte comigo, povo de Deus.
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0: Eu falava com essa filha de Deus e peço que façamos-nos intercessores por ela. Ali existe certamente mais coisas que estão atrapalhando o casamento. Mas eu digo e repito, sempre casais, o diálogo franco entre o casal. Evite de envolver a família nos problemas do matrimônio. Nada como um diálogo sincero, aberto. Que Deus ajude essa restauração. Eu quero, antes da leitura orante, hoje celebramos São Boaventura, doutor da igreja, e ele de fato tem uma história maravilhosa. Filho de um médico, percebeu logo que não queria seguir a profissão do pai. E ele teve um encontro com São Francisco de Assis, segundo a tradição, que mudou a vida dele. Desde criança, sinais de santidade. E foi quando ele, aos 18 anos, foi estudar em Paris, entrou na ordem dos frades menores, se tornou um grande professor. Foi quando ele enfrentou uma grande perseguição que teve contra a ordem dos mendicantes. Frei Boaventura tornou-se o superior geral dos frades menores. Escreveu a biografia de São Francisco de Assis, chamada Legenda Maior. Em 1271, deu grande contribuição ao conclave mais longo da história, que elegeu Gregório X. Foi consagrado bispo de Albano, depois cardeal. E eu gostaria de citar uma frase que São Boaventura, eu já disse, depois falo mais, porque foi um dos homens que mais explicitou sobre a Santíssima Trindade, um dos temas mais difíceis a ser explicado. Mas ele era devoto das Santas Chagas. Acredite nisso, é dele a frase: as chagas de Jesus Cristo ferem os corações mais duros e aquecem as almas mais frias. De novo, você quer aprofundar? Ei, você que é líder mensageiro da Capelinha de Jesus das Santas Chagas, tão logo nós recebemos de Deus a missão de divulgar as Santas Chagas, fizemos um devocionário. Padre, eu não encontro esse devocionário. Encontra sim, produtosqueevangelizam.com.br. Ali tem a teologia, tem o terço, tem as explicações das chagas, tem tudo, tudo que você precisa, os textos bíblicos. E no final, tem ali a citação de vários santos. São Francisco de Assis, Santo Agostinho. Vamos ficar hoje no São Boaventura. Segunda frase dele: as chagas de Jesus Cristo ferem os corações mais duros e aquecem as almas mais frias. Explica, padre. Não é difícil, filho. Sabe aquela pessoa que tem o coração duro, insensível? Aquilo que eu acabei atendendo, aquele homem que por orgulho, por vaidade, não sei, não vem ao caso, o coração endurece. Clame pelas Santas Chagas e os corações mais duros cederão. E segundo, maravilha, por que você se tornar o mensageiro da Capelinha? Aquecem as almas mais frias, as Santas Chagas. Hoje, São Boaventura, doutor da igreja. Mais uma catequese. Aí, gente, agora sim, Bíblia aberta, cartilha de oração.
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0: Vamos lá.
1: Que
0: e hoje,
1: tua palavra é assim,
0: 1 Coríntios, capítulo 11, versículo 1. 1 Coríntios, capítulo 11, versículo 1. Sigam o meu exemplo como eu sigo o exemplo de Cristo? Primeiro ponto, seguir o exemplo de Cristo. Você sabe o que dizia a palavra cristão? Inclusive é uma responsabilidade muito grande dizer eu sou cristão. É você dizer para o outro, eu sou um outro Cristo. Meu Deus, é isso mesmo. Eu sou discípulo de Cristo. Eu quero ser no mundo um outro Cristo. Como estamos longe, né? Vamos em diante. Agora, preste atenção. Versículo 2. Eu os elogio. Eu os elogio quem? A igreja de Corinto. Porque vocês sempre lembram de mim e seguem as instruções que eu passei para vocês, Coríntios. Mas quero que entendam que Cristo tem autoridade sobre todo marido, que o marido tem autoridade sobre a esposa, e que Deus tem autoridade sobre Cristo. Se um homem cobre a cabeça quando ora ou anuncia a mensagem de Deus nas reuniões de adoração, ele está oferecendo em honra de Cristo. Se uma mulher não cobre a cabeça quando ora ou anuncia a mensagem de Deus nas reuniões de adoração, ela está ofendendo a honra do seu marido. Nesse caso, não há nenhuma diferença entre ela e a mulher que tem a cabeça rapada. Se a mulher não cobre a cabeça, então é melhor que ela corte o cabelo de uma vez, já que é vergonhoso para a mulher rapar a cabeça ou cortar o cabelo. Então ela deve cobrir a cabeça. O homem não precisa cobrir a cabeça, pois ele reflete a imagem e a glória de Deus. Mas a mulher reflete a glória do homem. Pois o homem não foi feito da mulher, mas a mulher foi feita do homem. O homem não foi criado por causa da mulher, mas sim a mulher por causa do homem. Portanto, por causa dos anjos, a mulher deve pôr o véu na cabeça para mostrar que está debaixo da autoridade do marido. No entanto, por estarmos unidos com o Senhor, nem a mulher é independente do homem, nem o homem é independente da mulher. Padre, como entender esse texto? Nós temos que entender que existe costumes, tradições, maiores e menores. Não faz muito que a mulher não podia usar calça comprida. Eu era criança e lembro, e não sou tão velho assim, eu lembro dessa discussão na minha igreja, que o padre não deixava a mulher entrar de calça comprida. Mas isso fere em alguma coisa a Deus? Não, é um costume humano. Não faz tempo, lembro da minha avó, lembro da minha falecida mãe, paz esteja, que usavam um véu. Ainda é costume, quando se visita o Papa, usar um véu preto. Pouquíssimas mulheres, só as rainhas católicas, é que podem usar véu branco e roupa branca. Mas isso é um costume divino ou é algo humano? É humano. Por isso, ele se adapta. Ele não está diretamente ligado ao essencial da fé. Eu vou para o intervalo e volto. Volte comigo.

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4: Irmãs, o véu, ele tem um significado de autoridade. Por que as religiosas usavam véu? Significava autoridade de Deus na vida desta pessoa e pertence a uma congregação. O véu para a mulher casada, ainda para o mundo judaico, significa submissão, escolha de submissão ao marido. O fato de não usar o véu hoje não faz a mulher inferior. É uma questão de costume e não está na essência daquilo que é cristão. Vou dar um outro exemplo. Você lembra do grande debate da circuncisão e dos incircuncisos? Atos 15. Foi visto pela igreja que não era algo obrigatório. Assim também a igreja não vê hoje como obrigatório o uso do véu e não vê como motivo de escândalo uma mulher ter cabelos compridos e soltos ou curtos, porque isso está no âmbito de um costume e não na essência da fé. Há quem queira viver assim, sendo literal, que assim seja e tem seu valor, entendendo que ela escolheu exercitar a sua submissão e usar. No entanto, o ponto central aqui é este. Mais do que a discussão de usar calça comprida, de usar cabelo solto, de usar véu ou não, está aqui. Versículo 11. No entanto, estamos unidos com o Senhor. Esta é a frase chave. Nem a mulher é independente do homem, nem o homem é independente da mulher. Você compreendeu? Aí está o ponto. O respeito um pelo outro. E todos unidos em Cristo. Em igual dignidade, Concílio Vaticano II. Todos somos em igual dignidade diante de Deus. Homem, mulher, leigo, religioso, presbítero ou não. Portanto, é assim que compreendo. Há muito que se fala sobre isso.

0: está aqui, tinha até me passado. Tudo vem de Deus. Porque assim como a mulher foi feita do homem, assim também o homem nasce da mulher. E tudo vem de Deus. Esta é a leitura orante de hoje. Luciana, que a paz de Jesus esteja com você, Luciana.
1: Oi, padre.
0: Eu vou falando...
1: Que emoção falar com o senhor.
0: Prazer todo meu. De onde você fala, filha?
1: Eu falo da cidade de Ibiá, Minas Gerais, padre Manzovati.
0: Ibiá, Minas Gerais. Tá certo, isso. Luciana. E como é que você me acompanha?
1: Eu acompanho o senhor pela rádio Super Patos, 90.9, Patos de Minas.
0: Meu abraço a Super Patos FM. Vai lá, Luciana, a palavra é sua.
1: Padre, eu quero pedir oração para o senhor, o meu irmão Reginaldo. Opa. Reginaldo Alves dos Reis.
0: O que está acontecendo?
1: Ele tem problema nos pulmões, padre. E já faz 5 anos que ele está em tratamento e agora faz 8 meses que o pneumologista descobriu fibrose nos pulmões dele.
0: Entendi.
1: E ele passou um medicamento de alto custo. Graças a Deus a gente conseguiu pelo SUS o medicamento. Mas ele é meu único irmão, padre.
0: Certo. Eu acolho e vamos levar no altar do Senhor, clamar pelas santas chagas de Jesus e Nossa Senhora do Carmo. Reginaldo Alves dos Reis, né?
1: Isso.
0: Quantos anos?
1: 39 anos.
0: 39. Filha, confia no Senhor. Eu percebo que você está bastante nervosa.
1: Só sim, padre.
0: Como que ele está lidando com isso?
1: No começo, padre, foi muito difícil.
0: É.
1: Principalmente para ele e para nós também, porque só de falar no remédio de alto custo, assusta, né, padre?
0: Só que Deus providenciou de outra forma, não é?
1: Sim.
0: Tá vendo?
1: Uhum.
0: É ter aquela fé inabalável que eu tenho falado. O Senhor vai providenciando. Humanamente a gente faz pouco, mas com Deus podemos muito.
1: Isso, padre, pois é. Eu tenho muita vida, sabe, padre?
0: É.
1: Que ela vai interceder, que meu irmão vai ser curado dos pulmões.
0: Tá certo, filha. Eu levarei no altar do senhor, tá bom?
1: Tá bom. Padre, eu queria pedir também pro meu filho Lucas. Ele é autista, nível 3 de suporte, não verbal.
0: Tá bom. Certo.
1: E eu e meu marido dedicamos a vida para cuidar dele, sabe?
0: Eu imagino, filha. Talvez ali...
1: E agora meu irmão também com essa doença. Eu também sou... Eu tenho muita ansiedade, depressão, padre.
0: Eu ia
1: meu
0: falar.
1: Meu sonho era conseguir conversar com o senhor, para o senhor fazer oração com a minha família.
0: Eu ia falar exatamente isso, que você tem que cuidar um pouco de você, filha. Pelo seu timbre de voz, o jeito que você está falando, você não está bem. Vamos rezar juntos?
1: Vamos sim.
0: Mas antes, fale mais alto que eu não sei o que está acontecendo. Aumenta o som ali para mim. Você faz algum tipo de acompanhamento, filha?
1: Faço sim, padre. Com psiquiatra, tomo medicamento.
0: Entendi. Porque você precisa estar bem. Porque você tem um filho para cuidar, um irmão para ajudar. Reza comigo, Senhor Jesus.
1: Senhor Jesus,
0: pelas tuas santas chagas,
1: pelas suas santas chagas,
0: me cure desta depressão,
1: me cure desta depressão,
0: me tire desta ansiedade,
1: me tire dessa ansiedade, me ajude, Senhor,
0: para que eu possa cuidar do meu filho,
1: para que eu possa cuidar do meu filho
0: e estar perto do meu irmão.
1: Está perto do meu irmão.
0: Nossa Senhora.
1: Nossa Senhora.
0: Peça teu filho por mim.
1: Peça ao teu filho por mim.
0: Senhor Jesus, nós te pedimos por esta tua filha, que está do outro lado da linha, Luciana. Mas, tal como ela, tantas pessoas estão sofrendo. Sofrendo por problemas familiares, sofrendo por filhos com necessidades especiais. É uma vida de dedicação. Nós te pedimos, Senhor, dai-lhe esta serenidade que ela precisa. Tirai e ajudai que ela supere essa angústia no coração, essa ansiedade, e que ela possa encontrar esta paz que vem de ti, Senhor. Derrame uma gota do seu preciosíssimo sangue. Amém. Fique com Deus, Luciana. Luciana,
1: sim, padre.
0: Fica com Deus, que Deus a abençoe. Você vai,
1: amém.
0: Você vai testemunhar do seu irmão, que Deus abençoe. É de Ibiá, Minas Gerais, ela acompanha pela rádio Super Patos FM. Dom Cláudio Nornstuns, da Diocese de Patos de Minas. Eu vou para o intervalo e eu volto. E nós voltamos com a novena de Nossa Senhora do Carmo. Chame teu amigo, chame tua amiga. E ainda falando sobre São Boaventura. Você viu que ele é um grande devoto de Jesus das Santas Chagas? É a doutrina da igreja. Eu volto já.
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6: 10 horas e 53 minutos.
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0: Deus, não sou eu mais que vivo, mas Cristo que vive em mim. Portanto, frase de São Boaventura, hoje doutor da igreja, um grande devoto de Jesus das Santas Chagas. Aprendeu? Padre, eu quero isso. Ó, devocionário de Jesus das Santas Chagas. 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Eu me empolguei hoje, né, de falar das Santas Chagas, mas é que muita gente não entende que não é uma invenção da minha cabeça. É um presente que Deus nos deu nos 10 anos da obra Evangelizar é Preciso. Chegou a hora da novena. Nossa Senhora do Carmo, rezemos. Nossa Senhora do Carmo, que deixaste o santo escapulário como sinal do vosso amor e proteção, sois reconhecida como assistência na vida e consolador amável na hora da morte. Eu, vosso filho e devoto, pronto a vos servir, disposto a vos amar, me apresento a vós e nesta novena Faça o meu pedido. Faça o seu pedido. Nossa Senhora do Carmo, nunca se ouviu dizer que alguém necessitado, tendo recorrido a vós, tenha ficado desamparado. Com confiança, Mãe do Santo Escapulário, intercedei junto ao vosso Filho Jesus Cristo, por mim, por aqueles por quem devo rezar sempre, e por aqueles que se confiam às minhas orações. Reze. Pare um pouquinho o que você está fazendo. Reze. Mãe amável, sede-nos propícia e rogai por nós a Deus para que sejamos dignos das promessas de Cristo. Nossa Senhora do Carmo, rogai por nós. Mãe do Santo Escapulário, rogai por nós. Madrinha da obra evangelizar, é preciso, intercedei por nós. O Senhor esteja convosco. Ele está no meio de nós. Abençoai, Senhor, a água, a roupa dos enfermos, as fotos de família. Abençoai, santificai aqueles que mais estão necessitados de vossa ajuda. Protegei aqueles que mais estão necessitados de socorro. Em nome do Pai, do Filho, do Espírito Santo. Amém. E eu me despeço com um clipe. Manda teus anjos, Senhor. Manda teus anjos. YouTube, Padre Manzotti.

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4: 11 horas e 3 minutos.

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0: Olá, meus amados e minhas amadas. Sejam todos bem-vindos. Programa Humanidade Nova está no ar. Hoje, quarta-feira, dia 15 de julho de 2026. A Igreja Católica hoje ela faz memória de um bispo e doutor da Igreja, São Boaventura. Vou falar um pouquinho dele bem rápido, ó. Boaventura nasceu, né, em Viterbo, na Itália, em 1218. Faleceu em Lyon, na França, no dia 15 de julho de 1724. Boaventura, ele era um místico e pensador medieval, doutor pela Universidade de Paris. Deu forma de síntese sapiencial à teologia escolástica, seguindo as pistas de Agostinho. Encontramos a expressão mais madura deste humanismo teológico no Itinerário da Mente para Deus. Olha que lindo, ele era discípulo de São Francisco. Que orientação, né? Que é São Francisco. Guiou com superior sabedoria sua ordem, 1257 até 1273. Tanto assim que foi chamado segundo fundador e pai. Bispo e cardeal de Albano, participou do segundo concílio de Lyon e se empenhou pela unidade da Igreja. Boaventura, rogai por nós. Olha, imagine um pouquinho alguém que pega Francisco como inspiração. Não preciso falar mais nada para vocês, né? Pegar São Francisco de Assis como inspiração, eu acho que é algo maravilhoso. Irmãos e irmãs, hoje celebramos a memória de São Boaventura, bispo e doutor da Igreja. Que possamos nos aprofundar em seus ensinamentos teológicos e espirituais, espelhando a sua caridade e dedicação ao próximo em nossa vida. Deus Todo-Poderoso, concedei que na celebração da memória do bispo São Boaventura, aproveitemos a riqueza dos seus ensinamentos e imitemos sempre sua ardente caridade. Por nosso Senhor Jesus Cristo, vosso Filho, que é Deus e convosco vive e reina na unidade do Espírito Santo por todos os séculos dos séculos. Amém. Olha, não precisa nem falar nada, que se ele pegou São Francisco de Assis como inspiração, ele só poderia ser realmente um homem de caridade. Não tem como, porque o que pautou a vida de São Francisco de Assis foi a caridade. Foi o amor aos pobres, né? Que São Francisco de Assis sempre teve. Assistam ao filme da história de São Francisco de Assis. Vocês vão ver que a gente não é nem um dedinho do que ele foi na vida dele. Ele era um jovem rico, riquíssimo. Na época, ele era rico. Era um playboyzinho da vida. E ele se converte ao cristianismo. E porque Jesus fala com ele, ele tem esse privilégio. Jesus fala: Francisco, reforma a minha Igreja. Aí Eliana, ele entendeu tudo errado. Ele pegou uns amigos dele, e sabe essas igrejas que estão com problema na estrutura? Eles começaram a reformar. Aí Jesus puxou a orelha dele de novo, falou: Francisco, não é essa reforma que eu quero que você faça na minha Igreja. Eu quero que você faça uma reforma espiritual, não material. Foi aí que ele foi entender o chamado de Jesus. E aí ele passou a ser um homem de caridade. Deixou para o pai dele toda a fortuna que o pai dele tinha. Falou, não quero mais nada. Pra você ter uma ideia, Eliana, ele saiu nu. Ele tirou até a roupa do corpo, entregou para o pai. Falou, não quero levar nada dessa casa. E saiu nu. E aí que vai aparecer a sandália franciscana. E aí que vai aparecer aquela túnica franciscana que você deve ter visto já em algum filme, novela, alguma coisa, que aparece a túnica de São Francisco de Assis, né? E a ordem dele usa a mesma túnica, a ordem franciscana. Mas são pessoas que realmente são ligadas à fé. Eu queria agora dar os bons dias, depois a Eliana vai falar também os delas aí. Eu quero dar um bom dia carinhoso para o Alfredo, motorista da MM Souza, que mais uma vez parou o ônibus na frente da rádio, né? Nossa, amigão meu ficou. Fiquei conhecendo o Alfredo aí na linha e agora ele é meu amigo. Então, um bom dia carinhoso para o Alfredo e para o José Aparecido, que eles são motoristas da MM Souza. Bom dia, Natan, bom dia, Júlia, bom dia, Chico Rebete, bom dia, Davilson do Cinema, bom dia, Jorge Stanislau, bom dia, Marli Machado, bom dia, Maria do Socorro, bom dia, professora Lucy Waldman, bom dia, Marco Antônio Brigatti, bom dia, Fernando Cardoso, bom dia, Sandro, bom dia, Cíntia, bom dia, Márcio Diório, bom dia, Mazola, bom dia, Bernadette, proprietária da Livraria Sagrado Coração de Jesus e colaboradora do programa Humanidade Nova. Bom dia, Júnior Pacheco, proprietário da Plasticap e também colaborador do programa Humanidade Nova. Deus abençoe sempre você, Júnior Pacheco. Abençoe seus familiares e que Deus abençoe também os funcionários da Plasticap. Bom dia, Jonas Barbosa, e que Deus abençoe todos vocês aí do Conselho Tutelar de Rafar. Bom dia, Gabriel Ortolani Cesário. Bom dia, Leila Mar. Bom dia, Viviane Garcia. Bom dia, Lerci Luiz da Silva. E agora ela que está aqui comigo, mais uma vez, para apresentar o programa Humanidade Nova. Bom dia, Eliana do Meneghetti.
1: Bom dia, Getúlio. Bom dia, Chico. Bom dia, meu filho Eduardo, minha filha Patrícia, minhas amigas Rosângela Bonaguri Albiero, Dona Olivia Piai Bonaguri, Dona Natalina Albiero, Dona Natalina Almeida, Cecília Barbosa, Neuza Campagnoli, Neuza Ricomini, seu José Alves, a minha amiga Claudete Lima, a minha prima Vânia Anacleto Lourenço. Um dia abençoado para todos vocês. Que Deus abençoe a todos.
0: E agora eu quero colocar uma canção que, nesse momento, por exemplo, quem está ouvindo o programa Humanidade Nova pode estar espiritualmente decaído, pode estar triste, está precisando de uma ajuda de Deus para que o seu dia modifique, né? Quanta gente acontece isso, né? Mas eu vou colocar para vocês, o Frei Gilson vai cantar para vocês, Eu Te Levantarei. Então quando você está lá para baixo, você vai saber que tem um Deus que não deixa você assim, que Ele te levanta. Olha quantos problemas nós temos, né? Quantas situações difíceis. E precisamos desse Deus que esteja sempre conosco, às 24 horas, né? Para nos levantar nos momentos de queda, seja queda física, seja queda espiritual, qualquer tipo de queda, Jesus diz para você, não fique preocupado, preocupada, eu te levantarei.

0: agora no programa Humanidade Nova, nós vamos para a primeira leitura. E a primeira leitura, ela é tirada... Estamos estudando o profeta Isaías. Oh, mas como é bom estudar o profeta Isaías. E a primeira leitura é tirada do capítulo 10 de Isaías, versículos do 5 ao 7 e ainda versículos do 13 ao 16. Prestem muita atenção nesta primeira leitura que será feita agora por Eliana Domeneghetti.
1: Leitura do livro do profeta Isaías. Assim fala o Senhor. Ai de Assur, vara de minha cólera, bastão em minhas mãos, instrumento de minha indignação. Eu o envio contra uma nação ímpia. Eu ordeno-lhe contra um povo que me excita a ira, que o submeta à pilhagem e ao saque, que o calque aos pés como lama nas ruas. Mas ele assim não pensava. Seu propósito não era esse. Pelo contrário, sua intenção era esmagar e exterminar não poucas nações. Pois diz o rei da Assíria: realizei isso pela força da minha mão e com minha sagacidade, pois tenho experiência. Aboli as fronteiras dos povos, saqueei seus tesouros e derrubei de golpe os ocupantes de altos postos. Minha mão espalmou como um ninho a riqueza dos povos e como se apanha uma ninhada de ovos. Assim ajuntei e os povos da terra. E não houve quem batesse asa ou abrisse o bico e desse um pio. Mas acaso gloriasse o machado, em detrimento do lenhador que com ele corta. Ou se exalta a serra contra o serrador que a maneja. Como se a vara movesse quem a levanta, e um bastão erguesse aquele que não é madeira. Por isso enviará o dominador, senhor dos exércitos, contra aqueles fortes guerreiros, o raquitismo, e abalará sua glória com convulsões que queimam como fogo. Palavra do Senhor.
0: Graças a Deus. Vamos fazer então agora, meus amigos, minhas amigas, uma reflexão a respeito desta primeira leitura que Eliana Domeneghetti acaba de fazer. Como eu disse, é uma profecia de Isaías. Então, vamos comentar o que ele diz nesta leitura que ela fez. Este oráculo, olha, é um oráculo, deve ser entendido no contexto da iminente ameaça da invasão à Síria. O rei de Judá, Acaz, primeiro, e o seu filho Ezequias, depois, adotam políticas diferentes diante da superpotência estrangeira. Acaz opta por uma aliança vassalagem. Ezequias, pela oposição. Mas ambos não escutam Isaías, que prega a fé em Deus como garantia de estabilidade e de segurança para o reino de Judá. O profeta vê cada vez mais a Síria como instrumento de punição usado por Deus para divertir o seu povo e chamá-lo à conversão. Assim ele lança um dos pilares básicos da teologia bíblica: tudo está nas mãos de Deus. A criação e a história estão submetidas aos seus desígnios. Para melhor se fazer compreender, o profeta descreve antropomorficamente a Deus, como se fosse, olha lá, ele vai fazer uma definição de Deus: uma pessoa ofendida e ultrajada, e o seu povo espezinhado como pó dos caminhos. A situação não podia durar muito. Se Judá não compreendia o papel da Assíria nos planos divinos, menos ainda Assur o compreenderia. Nunca lhe passaria pela cabeça ser simples instrumento de um deus estrangeiro. Mas enganou-se, diz Isaías, teólogo da história, a grandeza de um povo, Judá ou outro qualquer, não está na política ou sabedoria humanas, mas na fidelidade aos desígnios de Deus. A história veio a confirmar os oráculos de Isaías. Amém. Prestem muita atenção nisso aqui, gente. É muito importante para todos nós. Mas enganou-se, diz Isaías, que é um teólogo da história. Teólogo é aquele que estuda Deus. Teologia, logia é estudo. Teo é Deus. Teologia é o estudo de Deus. Então ele é um teólogo, gente. Então não é qualquer pessoa. É um teólogo daquele tempo, da história. Aí ele diz assim, ó, prestem bem atenção que isso é importante. A grandeza de um povo, Judá ou outro qualquer. Atenção agora. Não está na política ou sabedoria humanas. Vocês entenderam o que é que eu repita? Não está na política ou sabedoria humana. É Isaías falando, não é Getúlio não. É Isaías falando. Aí ele complementa, né? Mas onde que está a salvação? Onde que está a grandeza? Na fidelidade aos desígnios de Deus. Aí que está a riqueza. Não é a política, não é a sabedoria humana, mas os desígnios de Deus. Você acredita nos desígnios dele? Aí que está a importância. E aí, ao encerrar esse comentário, está escrito assim, ó. A história veio a confirmar os oráculos de Isaías. Tudo que ele falou, meus amigos, foi confirmado. Porque vejam vocês se a nossa sabedoria salva o mundo. Preste bem atenção. Vejam vocês se a política salva o mundo. Quem é o Salvador? Vocês precisam aprender isso espiritualmente falando. Salvador é Jesus Cristo. Ele que pode fazer com que esse mundo seja melhor. Só Ele, somente Ele, não há um outro. Então, não acredite na sua sabedoria. Acredite na sabedoria de Jesus. Acredite na sabedoria de Deus para orientar a sua vida. Senão, meus filhos, é aquele desastre total que Isaías nos alerta nessa primeira leitura que a Eliana acabou de fazer. E eu concordo totalmente com essa leitura. Eu acho que esse oráculo, ele é muito perfeito nessa história. Daqui a pouquinho, eu e a Eliana voltamos com os aniversariantes do dia. Mas se Getúlio não der os aniversariantes para ela, como que ela vai fazer, né? Então vamos lá.

0: E aí, Eliana, quem é que faz aniversário hoje?
1: Nesta quarta-feira, 15 de julho de 2026, os nossos parabéns vai para Maria Feliciana Caldeira Naldi, Mário Caldeira Naldi, Maria Fidelcina Caldeira Naldi e Gerês Luiz da Costa Júnior. E de casamento, Rosália e Arthur Forte. Que Deus abençoe vocês grandemente. E para os aniversariantes também que não estão na nossa lista e todos os seus familiares. Que Deus abençoe grandemente a vida de vocês.
0: É isso daí, Eliana. Parabéns, felicidades a todos, né? Que Deus abençoe não apenas os aniversariantes, mas também todos os seus familiares. Como é gostoso fazer aniversário, né? É um dia que a turma fala, mas viu, eu já não comemoro mais aniversário, já sou adulto, já sou idoso e tal. Não, acho que tem que comemorar mesmo, né? Porque é mais um ano vivido, que tem que agradecer a Deus, né? Mas existem meios e meios de comemorar, né? O melhor é aquele que você agradece a Deus pela sua vida, por mais um ano que você está vivendo. Essa é a melhor maneira de você comemorar seu aniversário. É, agradecer a Deus pelas bênçãos, né? Que ótimo. Daqui a pouco eu volto com Gente que Ouve a Gente.

0: quero atender.
1: Agora aquele momento gostoso no programa Humanidade Nova. Momento que eu gosto muito, porque é o momento que a gente fala de gente que ouve a gente. Você que são fiéis, estão sempre aí ouvindo o programa Humanidade Nova, nós amamos todos vocês independentemente. E o primeiro da lista, José Luiz Carraveiro. Ele canta numa banda, ele é vocalista de uma banda chamada Edição Extra. E essa banda se apresentou lá em Capivari. E eu gosto muito dessa banda, por quê? Porque o que, que eles cantam? Flashback. Só aquelas músicas românticas dos anos 80, né? É uma coisa gostosa ver o show do Edição Extra, né? E o vocalista é esse meu grande amigo e ouvinte do programa Humanidade Nova, José Luiz Carraveiro. Um abraço, meu querido amigo, e continue fazendo sucesso aí, como você sempre faz. Nilva Buzo, do Jardim Elisa, e o esposo, João Vitor Buzo Passos. Miguel de Jesus Passos, Ravi Cardoso, Francisco Elias Qualhato, que é o pai da Ellen. Se lembram quando tinha em Capivari uma loja que vendia instrumentos musicais? Uma loja que se chamava Toque Musical? Ela pertencia a Ellen, né? Ellen, que é filha do Francisco Elias Qualhato. Para mim ele é Quinho, porque ele foi servente de pedreiro junto comigo, junto com Jorge Stanislau, junto com Sérgio Bolacha. Todos nós trabalhamos juntos de servente de pedreiro. Olha aí, sabe quantos aninhos eu tinha, gente? 18. Nossa senhora, como faz tempo isso. Tinha 18 anos, eles trabalharam comigo. Ô Quinho, um abraço para você, meu amigo querido, que nunca esqueço de você, trabalhamos juntos. Elaine Teixeira, irmã Maria do Carmo, mãe de Natália e avó Dona Aparecida. Todos eles residem no bairro São João, lá em Capivari. Maria Perecim, do Santa Rosa, em Capivari. Dona Dirce Cardoso, mãe. Márcia e tia, é tia do Chico. Oh, olha que bonito. Jaqueline Maria Pereira e o esposo Luiz Gonzaga Batagin, grandes amigos meus, um abraço para vocês. Maria Letícia Pereira Gutierrez, Laura Lopes de Capivari, Maria Capelari, que é aqui de Rafar, mas hoje mora em Capivari, Valdir Inice, Sérgio Luiz, Regina Enfermeira e a sua filha. Eu quero falar aqui também, agora, nesse instante, da professora Maria, desculpa, Meire Jacovelli, que é aqui de Rafar, crescemos juntos aqui, hoje reside em Capivari, e o seu filho Rodrigo Jacovelli, Bernadette Cobal Rossi, Irene e o esposo, Antônio Pellegrini e o filho Alessandro, Cauane, Dalva Armelim, Toninho Armelim, todos os funcionários do supermercado Armelim, um abraço. Angélica do Jardim Jatobá e o esposo, Lúcia Ravanelli Fontolan, Isadora Bresciani, Jefferson e Juliana do Jardim Jatobá, Marlene Rocha, Claudineia e Carlos, Cecília Barbosa, Cleusa Armelim, que nos deu o caderninho verde, um abraço para você, Cleusa. Um abraço carinhoso do Getúlio. Agora oferecer para vocês uma canção muito bonita. Olha só, a Joana vem cantar para nós. Alô, meu Deus, vai para os aniversariantes e para os nossos queridos ouvintes.

0: agora no programa Humanidade Nova, nós vamos para o Salmo Responsorial de hoje. E o Salmo Responsorial de hoje é o 93, 94 em algumas versões bíblicas. Prestem muita atenção na proclamação deste Salmo, que será feita agora por Eliana do Meneghetti.
1: O Senhor não rejeita o seu povo.
0: O Senhor não rejeita o seu povo.
1: Eis que oprimem, Senhor, vosso povo, e humilham a vossa herança. Estrangeiro e viúva trucidam, e assassinam o pobre e o órfão.
0: O Senhor não rejeita o seu povo.
1: Eles dizem, o Senhor não nos vê, e o Deus de Jacó não percebe. Entendei, ó estultos do povo, insensatos, quando é que vereis?
0: O Senhor não rejeita o seu povo.
1: O que fez, o ouvido não ouve. Quem os olhos formou, não verá. Quem educa as nações, não castiga. Quem os homens ensina, não sabe.
0: O Senhor não rejeita o seu povo.
1: O Senhor não rejeita o seu povo e não pode esquecer sua herança. Voltarão a juízo as sentenças. Quem é reto andará na justiça.
0: O Senhor não rejeita o seu povo. Agora nós vamos para a aclamação ao Evangelho.
1: Aleluia, aleluia, aleluia.
0: Graças te dou, ó Pai, Senhor do céu e da terra, pois revelaste os mistérios do teu reino aos pequeninos, escondendo-os aos doutores.
1: Aleluia, aleluia, aleluia.
0: E agora nós vamos para o Evangelho desta quarta-feira, dia 15 de julho de 2026. O Evangelho de hoje é o Evangelho de Mateus, em seu capítulo 11, versículos do 25 ao 27. Prestem muita atenção na proclamação deste Evangelho, que será feita agora por Eliana do Meneghetti.
1: Proclamação do Evangelho de Jesus Cristo segundo Mateus.
0: Glória a vós, Senhor.
1: Naquele tempo, Jesus pôs-se a dizer, eu te louvo, Pai, Senhor do céu e da terra, porque escondestes estas coisas aos sábios e entendidos, e as revelaste aos pequeninos. Sim, Pai, porque assim foi do teu agrado. Tudo me foi entregue por meu Pai, e ninguém conhece o Filho, senão o Pai. E ninguém conhece o Pai, senão o Filho, e aquele a quem ama o Filho o quiser revelar. Palavra da salvação.
0: Glória a vós, Senhor. Vamos fazer então uma meditação a respeito deste Evangelho que Eliana do Meneghetti acaba de proclamar. É o Evangelho de Mateus, capítulo 11, versículos do 25 ao 27. Vamos meditar a palavra de Deus. No Evangelho desta quarta-feira, está sendo citado aqui duas categorias de pessoas: os sábios e os pequeninos. Jesus agradece ao Pai por haver escondido o Evangelho aos sábios e entendidos, mas o revelado aos humildes e pequeninos. Ora, como conceber que Cristo, tendo ordenado aos apóstolos que pregassem a boa nova a toda criatura, pareça alegrar-se com o fato de algumas pessoas não acolherem a sua palavra? Estranho, né? Nos revela ao elevar ao Pai esta oração. Eu te louvo, ó Pai, Senhor do céu e da terra, porque escondeste estas coisas aos sábios e entendidos e as revelaste aos pequeninos. Amigos, amigas, não porque Deus traiçoeiramente esconda sua verdade aos homens, mas porque estes, quando se fecham no seu orgulho, tornam-se como opacos à luz das verdades divinas. É por isso que dizem as Escrituras: Deus superbis resistit humilibus autem data gratium. O que você está falando aí, Zetúlio? Isso é latim, meus amigos. Sabe o que quer dizer? Olha o que quer dizer essa frase latina que eu falei: Deus resiste aos soberbos, mas dá graça aos humildes. É isso que significa isso que eu falei: Deus superbis resiste humilibus autem dati gratium. É isso aí. Deus resiste aos soberbos, mas dá graça aos humildes. A este respeito, convém considerar alguns pontos importantes que o Evangelho nos permite destacar. Prestem atenção agora, que isso daqui é uma aula de teologia, para vocês aprenderem a entender os Evangelhos, tá? Eliana, presta atenção, hein?
2: Sim.
0: Vamos lá.
2: Estou prestando.
0: Em primeiro lugar, os sábios e entendidos aos quais Jesus está falando significam não apenas o grande obstáculo à fé, que é a soberba, mas também o fato de a nossa inteligência não poder compreender Deus sem, por assim dizer, rebaixá-lo ao nível de seus próprios conceitos. Sabe o que isso significa? As pessoas muito inteligentes, elas correm o risco de querer fazer com que Deus seja igual a ele. E não é, ele é muito mais sábio. Ele falou que ele é mais sábio que Salomão. Então, mas os muito inteligentes, as pessoas muito sábias, elas correm esse risco, né? E elas se sentem também um pouco Deus, né? Porque a sabedoria delas é muito grande. Então elas ficam soberbas. Essa inteligência alta da pessoa faz com que ela fique soberba. Ela se acha, como a gente diz na gíria: ah, está se achando. E é isso mesmo, gente. Está se achando, quando na verdade não é. Mais uma coisa: Deus não é uma realidade a qual a razão humana pode chegar por cálculos matemáticos. Não é assim que a gente vai chegar a Deus. Nem os dogmas da fé podem ser demonstrados como teoremas ou verdades de ordem meramente natural. Aos sábios e entendidos, isto é, aos que confiam na autossuficiência da própria inteligência e erudição, o caminho para o conhecimento íntimo de Deus permanece fechado. Deu para entender, Eliana? Então esses sábios, inteligentes, eles fecham, eles bloqueiam a entrada de Deus na realidade deles. Agora vem o outro lado. Pelo contrário, aos que, porém, dobram a inteligência pela fé e reconhecem a grandeza infinita e inabarcável do Senhor, Deus revela a sua intimidade. Por isso que Jesus diz: eu te louvo, ó Pai, porque revelaste estas coisas aos pequeninos. Se queremos acolher a revelação do amor que Deus tem por nós, devemos humilhar-nos diante dele e crer firmemente em tudo quanto ele, que não pode enganar-se nem nos enganar, quis revelar acerca de si mesmo e dos seus mistérios. Temos que ter a humildade de reconhecer a superioridade de Deus sobre qualquer homem mais sábio. Ele falou que ele é maior que Salomão, ele é maior que João Batista, ele é maior do que Jonas. Ele disse: aqui está quem é maior que Salomão, quem é maior que João Batista, quem é maior que Jonas. Quem? Jesus. E nós temos que entender isso, para que a gente não não fuja da divindade divina. Entenda que Ele é o tudo. Ele é o máximo, é Ele que é o poderoso. Não eu, não você, não os inteligentes deste mundo, mas é Ele. E agora, o que você tem que fazer, meu amigo, minha amiga? Você que estava tão seguro de você mesmo, achando que você é um outro Deus. Olha o que você tem que fazer, ó. Vou dar uma receita aqui. Não dá receita para fazer bolo? Vou dar uma receita para vocês, receita de humildade. Não precisamos publicar isso na internet, não. Receita de humildade, olha só. Olha lá. Peçamos ao Senhor, preste atenção, a graça de uma sincera humildade e de uma fé viva, pelas quais possamos prestar-lhe o obséquio da nossa inteligência, crendo com a confiança de filhos de Deus em todas as verdades da nossa santa fé católica. Deus abençoe a todos vocês. A inteligência mora aí também. A inteligência é também você saber reconhecer que tem um poder superior a você. Isso faz parte da inteligência humana. Não sou eu. Eu não sou o autossuficiente. Mas Deus está muito acima de mim e de qualquer sábio, e de qualquer sábio que a gente possa dizer. Agora eu quero colocar uma canção depois do Evangelho. Que canção linda, Eliana. Essa canção vai pedir que Deus cuide de todos nós, Eliana. O nome da canção é Cuida, Senhor. A Vera Lúcia vai cantar e você vai ver que ela vai pedir que Deus cuide de nós, esse Deus poderoso. Deus, cuida também dos inteligentes, para que eles tenham a sabedoria, a inteligência de saber que só Deus é o poderoso, é o maior. Até eu queria citar aqui um fato que aconteceu na Bíblia, que todos vocês conhecem. Adão e Eva foram expulsos do paraíso, não é por causa de uma fruta, não. Seria muito bobo isso. Eles foram expulsos do paraíso porque o demônio botou na cabeça de Eva que se eles comessem do fruto, ou seja, eles queriam que eles enfrentassem a Deus, porque se a partir do momento que eles desobedecessem a Deus, eles seriam tão sábios quanto Deus. Olha como que é interessante, tá ligado com o evangelho de hoje. Vocês vão ser como ele. Não, mas ele falou que nós vamos morrer. Não, vocês não vão morrer, não. Vocês vão ficar sábios que nem ele. E isso tentou Eva. E aí ela foi e tentou Adão. E fez com que Adão seguisse. Então eles queriam ser outros deuses. É isso que é o pecado de Adão e Eva, que muita gente não entende. Tem gente que pensa que comeu uma frutinha lá. Tem outros que pensam que foi relação sexual. Nada disso. Não foi nada. Poderia ter sido, mas não foi. Entendeu? Não foi isso que aconteceu. Essa árvore do paraíso, ela simboliza que ali está a sabedoria, o poder de Deus. E eles tentaram ser outros deuses. Agora, o demônio falou, vocês não vão morrer, não. E foi verdade isso que o demônio falou, Eliana? Não, o demônio é pai da mentira. Ficamos criaturas mortais. Foram expulsos do paraíso. Não tinham mais regalia. Tiveram que trabalhar e ganhar a vida com o suor do rosto. E Eva morreu com o tempo. Adão morreu. Nós também vamos morrer. Essa é a grande certeza que temos. Então, quando o demônio falou que ele é o pai da mentira, quando ele falou, não, vocês não vão morrer, não. Nós vamos sim. Nós vamos morrer. Só que depois vem Jesus e fala, vocês vão ter a vida eterna. Mas não aqui, né? Não nesta terra, nesta vida, com essas coisas materiais. É uma volta. Perceba bem, Eliana. Nós temos que fazer uma vida aqui para recuperar o que foi perdido com Adão e Eva. Nós temos que ter uma volta ao paraíso. Mas tem uma coisa: por um homem e uma mulher, o pecado entrou no mundo, o pecado de querer ser deuses. Mas por um homem e uma mulher, houve o resgate, o perdão dos pecados e nos dar a vida eterna: Maria e Jesus Cristo. Maria é a nova Eva, mas de uma outra maneira, muito mais espiritualizada, né? Muito mais entendendo Deus. E Jesus é Deus. Então, só eles mesmo para recuperar isso daí. E essa canção é muito linda, porque ela dá a humildade de você pedir para que Deus cuide de nós. Ah, eu cuido do meu filho, eu cuido da minha filha, eu cuido da minha família. Tudo bem, eu acredito. Só que a gente cuida melhor se nós cuidarmos dos nossos filhos, nossas filhas, nossos amigos, nossos irmãos, se ele estiver conosco. Ter humildade de pedir: cuida, Senhor, né? Aí sim, aí tudo vai funcionar. Vera Lúcia, canta para nós: cuida, Senhor.

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0: agora chegou aquele momento dos nossos recados paroquiais. Eu espero que isso aqui continue valendo, né? Porque hoje é quarta-feira e, segundo eu tenho aqui, tem uma Santa Missa aqui na Capela Nossa Senhora Aparecida às 19h30. Eu espero que seja valendo isso ainda. Às 20 horas, nós temos o Terço das Mulheres, também na Capela Nossa Senhora Aparecida, aqui pertinho da rádio. E eu quero falar que chegou, olha, dia 17, depois da manhã, sexta-feira, o Bingo Paroquial. Está chegando, gente, está chegando a hora, olha aí. 17 de julho, sexta-feira, 19h30, lá no Salão Paroquial Cônego Luiz Talassi. Vai ter premiação em dinheiro no bingo, viu? Primeira rodada, R$300, segunda rodada, R$400, terceira rodada, R$600. As três cartelas por um preço de R$20. Onde eu compro, Getúlio? Na Secretaria Paroquial ou no pessoal lá que faz parte. Tem várias pastorais, né? Que, onde você pode adquirir. Agente de pastoral, que a gente chama, R$20. E se eu for lá, eu vou comer alguma coisa lá? Vai comer aquele pastel caseiro gostoso que eles fazem lá, todas as vezes que tem bingo. Você sabe como é bom aquele pastel, né? E tem refrigerante, cerveja, água. Então, vocês não vão passar sede e não vão passar fome, porque vocês podem estar comendo os pastéis e vão estar concorrendo. E também tem minguinhos, viu, gente? Minguinhos são os prêmios menores que você pode estar ganhando. E a igreja também está recebendo esses binguinhos lá na Secretaria Paroquial. Se você vai fazer a doação de um binguinho, uma lembrancinha qualquer, para que a pessoa ganhe lá na sexta-feira, no bingo paroquial. Tá bom? Estão aceitando. Leva na Secretaria Paroquial os binguinhos, os prêmios para os binguinhos. Tá bom? E eu queria falar do Bazar do Amor. Esse bazar que faz muito sucesso lá em Capivari, na igreja São Benedito. Então, hoje funciona, hoje é dia 15, né? 15, é hoje, amanhã e depois da manhã. 15, 16, 17, aí encerra o mês de julho. Aí retorna em agosto. Horário do Bazar do Amor, das 13 às 18 horas. Lá na rua Coronel Delfino, número 877, Capivari. Lá é chamado de Raia, lá é centro, mas é começo da Raia, né? Ali é conhecido como Raia. Se vocês perguntarem para mim, você sabia, Eliana, porque chama Raia ali ou não?
1: Não.
0: Mas eu sei e vou explicar. É que ali tinha corrida de cavalo, Raia. Ah. No passado, isso há muitos e muitos anos atrás, eu não vi. Né? Eu não era nascido. É uma coisa muito antiga, mas era uma raia de cavalos. Faziam corridas de cavalo nesse local. E o nome Raia pegou e permanece até hoje. Tá bom?
1: Sim.
0: E eu queria dizer para vocês também que o Bazar do Amor também aceita doações, viu? Que você pode fazer lá na Secretaria Paroquial ou diretamente com as pessoas lá no bingo. É no bingo, não. É no bazar. Vocês podem levar prendas lá, porque elas precisarem vendendo, né? São uma espécie de prendas também que eles acabam colocando para vender. Agora chegou a hora de colocar as pessoas na intenção das orações finais. E a Eliana vai começar aí colocando os aniversariantes de hoje na intenção das orações finais e todos os seus familiares.
1: Sim. É nessa quarta-feira, 15 de julho de 2026. Maria Feliciana Caldeira Naldi, Mário Caldeira Naldi, Maria Fidelcina Caldeira Naldi e Gerês Luiz da Costa Júnior. E de casamento, Rosália e Arthur Fortes. Que Deus abençoe grandemente a vida de vocês.
0: Tem umas amigas aí, sua ou não?
1: Sim. É meu filho Eduardo, minha filha Patrícia, Rosângela Bonagurio Albiero, Dona Olivia Pé Bonagurio, Natalina Albiero, Natalina Almeida, Lia Marreto, Cecília Barbosa, Neuza Campagnoli, Neuza Ricomini, seu José Alves, Claudete Lima e a minha prima Vânia Anacleto Lourenço.
0: Todos vocês sintam-se colocados na intenção das orações finais e todos os seus familiares também. Eu quero colocar todos os ouvintes do programa Humanidade Nova, quero colocar os doentes nas residências, os doentes nos hospitais, para que vocês possam ter uma breve recuperação. Que Jesus estenda as suas mãos abençoadas e vocês superem por aquilo que estão passando. E orem conosco. Vamos começar com a Ave Maria. Ave Maria, cheia de graça, o Senhor é convosco. Bendita sois vós entre as mulheres, e bendito é o fruto do vosso ventre, Jesus. Santa Maria, Mãe de Deus, rogai por nós, pecadores, agora e na hora de nossa morte. Amém. Pai nosso que estais nos céus, santificado seja o vosso nome. Venha a nós o vosso reino, seja feita a vossa vontade, assim na terra como no céu. O pão nosso de cada dia nos dai hoje, perdoai-nos as nossas ofensas, assim como nós perdoamos a quem nos tem ofendido. E não nos deixeis cair em tentação, mas livrai-nos do mal. Amém. Glória ao Pai, ao Filho e ao Espírito Santo, como era no princípio, agora e sempre. Amém. Amém. Jesus, manso e humilde de coração, fazei o nosso coração semelhante ao vosso. Agora gostaria que vocês se preparassem para receber a bênção do Padre César, ele que é pároco aqui na Igreja Nossa Senhora de Lourdes, em Rafar, São Paulo. Padre César, dai-nos a bênção de Deus.
2: Olá, ouvintes da Rádio RFM de Rafar, ouvintes deste programa Humanidade Nova, aqui é o Padre César, administrador paroquial aqui da Paróquia Nossa Senhora de Lourdes. Eu gostaria neste momento de dar uma bênção especial para você. Caros ouvintes da Humanidade Nova, estamos no meio do nosso dia, este dia que foi cheio de graças e bênçãos. Receba do Senhor, neste exato momento, esta bênção que vai te ajudar a poder abraçar de maneira especial este amor de Deus na tua vida. O Senhor esteja convosco. Que Deus Todo-Poderoso, pela intercessão de Maria e de José, te abençoe. O Pai, Filho e Espírito Santo. Amém. Excelente tarde para todos.
3: Essa dupla que tem abrilhantado o Brasil e o mundo com sua voz maravilhosa. Aplauda ao Senhor pela vida dos peregrinos. Vamos cantar. São amigos, companheiros de batalha. Eles são uma bênção.

Muito boa tarde, ouvintes da Rádio RFM. Agora são 12:18. Nós estamos reestabelecendo aqui, porque agora, novamente, 12:00 e alguma coisa, aquela velha parada, né? Um pique de energia tirou a nossa transmissão, que daqui a pouco vai estar aqui de volta com você. Daqui a pouquinho a gente vai ter essa transmissão. Enquanto isso, a gente vai tentando levar aqui informação, prestação de serviço e atividade. Enquanto isso, de um lado,

não concordaram com o presidente do Tribunal Superior Eleitoral, né, o ministro Nunes Marques, que infelizmente não foi, como que a gente poderia dizer, não foi aceito com sua ideia de premiar quem quer que seja. Porque pesquisa, ela é uma coisa de momento e ela não é essa coisa que seja fixa no pensamento. Não é que Lula ganhou a eleição hoje. Não é que Bolsonaro, Flávio Bolsonaro, vai perder a eleição. Isso é um momento agora. Agora. Pode melhorar para Lula, como pode piorar, e pode melhorar para o Flávio, como pode piorar, dependendo do desempenho das suas campanhas, dada a distância que nós estamos da eleição. Então, esse, né, esse mapa serve, por exemplo, para o Lula tentar melhorar e para o Flávio também ou mudar sua estratégia, ou buscar, e assim por diante. É como você lançar um produto, e é isso que o ministro, presidente do Tribunal Superior Eleitoral, ele tem que entender e não querer dar um prêmio para quem acertar melhor quem vai ganhar a eleição. Ora, e ninguém concordou com ele. Nenhum instituto falou, ó, que bom, nós gostamos da sua ideia, ministro. E não foram completamente rejeitadas essas pretensões, que não é, na verdade, nada que a gente não conheça. Mas parece que para um ministro, vejam só, hein, um ministro de um Tribunal Superior Eleitoral, parece que isso não é um conhecimento, ou as pessoas que o cercam, né, porque ele não é possível que o ministro esteja sozinho com essa ideia. Alguém instruiu o ministro para sugerir a instituição desse prêmio, que foi rejeitada pelos próprios institutos de pesquisa. Que coisa, hein, gente? Que momento que nós estamos vivendo, hein? Bom, o Brasil está assim. E os institutos de pesquisas estão sendo criticados por candidatos, talvez, no Tribunal Superior Eleitoral, porque eles trazem uma fotografia e, ao invés de ser usado isso, que deveria ser, né, pelos partidos e pelos candidatos, para melhorar a sua performance, inclusive o seu trabalho de convencimento do público de que eles estão no caminho certo, ou pretensiosamente querendo fazer o melhor para a população, não. Eles estão encontrando resistência. Meu Deus do céu, não. Resistência do quê? Se o candidato tem que ouvir as ruas e pegar o que ela tem para fazer o melhor. É isso. Muito bem. Tamo de volta agora, hein? Tamo de volta. Olha lá.

Muito bem, estamos no ar, inclusive na internet, viu? Graças a Deus, tá tudo em ordem. E eu quero dizer a vocês que a gente teve um... É pique. É hora. Meio dia e meia, sempre tem um pique de energia que prejudicou de novo a nossa transmissão aí. Fazer o quê, né? Tem gravado, inclusive, porque a gente grava a programação 24 horas aqui e a gente tem essas transmissões e eu já não... Já ficou chato reclamar, né? Pois é. Por que o Brasil mistura etanol na gasolina? Se ontem eu dei a notícia...

0: ser que o Brasil vai passar de 30 para 32. A história começa em 1930 e cresce com a crise do petróleo. Vocês sabiam disso ou não? É? Pois é, a mistura obrigatória começou com 2% apenas para a gasolina importada, após o choque do petróleo nos anos de 1970. O Brasil tinha um início muito precoce da instituição do carro a álcool. Lembra disso? Carro a álcool. Um dia, como é que é? Você vai ter um. É verdade, nós temos uma campanha assim. Carro a álcool. Um dia você vai ter um. E o Brasil, então, tinha, lá nos anos 70, criado, exatamente nesse ano, na Guerra do Golfo Pérsico, a primeira guerra que aconteceu, e todo mundo andava com Fusca gasolina, só tinha carro gasolina no Brasil. Inclusive Chico Rebete andava lá com seu Fusquinha 74, né, com gasolina. E a gasolina custava R$ 2 hoje. É verdade. A gasolina custava no Brasil R$ 2 hoje. Tal o preço do petróleo barato que era no mundo. E a gasolina, R$ 2 o litro de gasolina no posto. Você ia lá com Fusquinha, R$ 20 você punha 10 litros, R$ 40 você punha 20 litros, não é verdade? E com R$ 2 se enchia um tanque de R$ 100, se enchia um tanque de 100, de 50 litros. Você sabe o que é isso? 50 litros de gasolina por R$ 100? Nós tínhamos isso no Brasil. Eu estou falando isso se não for 1,50, tá? Eu não me lembro. Mas o que tinha de carro, 6 cilindros, 8 cilindros, o Maverick GT 80, 70, né? Nós tínhamos Corcel, caminhonete 6 cilindros, Opala em 1970, aqueles Opala 6 cilindros, né? Maravilhosos. E o povo andava na gasolina. De repente, a Guerra do Golfo. E lá o Brasil criando um sistema, logo depois que aconteceu a guerra, 1970, o Golfo Pérsico em guerra, o petróleo naquele valor absurdo, todo mundo que abastecia com R$ 2 estava pagando 10 do litro de combustível na gasolina. Naquela época, digamos assim, hoje, você sair de 2, de 1,50 para 10. E aí, todo mundo falou, pera, vamos fazer outra coisa, vamos colocar outra coisa para os carros andar, como é que nós vamos fazer? Criaram, então, o pró-álcool. Getúlio, lembra do pró-álcool, Getúlio?
1: Pró-álcool.
0: Pró-álcool. Conselho Nacional de Política Energética anunciou essa semana que vai botar mais 2% do álcool anidro, do etanol anidro na gasolina. A medida tem 180 dias de duração e é uma manobra para controlar os preços após a retomada entre o conflito dos Estados Unidos e Irã atrapalharem o fornecimento global do petróleo e subirem o preço. Agora, a presença do etanol na gasolina data de 1930. Foi a partir dessa turbulência, 40 anos depois, que o Brasil passou a incentivar o etanol como alternativa, inclusive misturado com a gasolina em maiores proporções. Em 1973, a Organização dos Países Exportadores de Petróleo, a OPEP, fechou as torneiras e forçou a escassez de barris. O preço foi de $1,90 em 72 para $11,20 o barril de petróleo em 74. Veja quanto custava um barril de petróleo. Hoje está custando $100. Nem sei quanto que foi parar o barril, porque sobe todo dia, né? Então, eu não vi aqui quanto é que está, mas eu posso dizer para vocês que é absurdo. Nós estamos falando hoje de $100 a $120 o barril de petróleo. No ano de 1973, era R$1,90 o barril de petróleo, Getúlio. Olha a comparação. Hoje andamos pagando 120. Hoje. Então veja que a gente andava aqui como os árabes andam lá nas, né, do lado das grandes refinarias de petróleo que eles têm por lá. Só que em 74, um ano depois, foi para 11,20 dólares o barril de petróleo. E hoje está custando 120, 110, cai para 70, para 90, sobe e tal. Já chegou agora, há pouco tempo, quando estava tudo meio normalzão, a 60 dólares o barril. Chegou a 45, 50, mas nunca baixou mais do que 40, né? Porque daí houve aquilo ali. Em 1931, tivemos uma mistura de álcool na gasolina, em 31, hein, gente? 31 a gente estava andando de Fordeco, né? Os pé de bode de 1925. Pois é, 2% já tinha na gasolina. Agosto de 31 também. Foi para 3. 31 foi para 4 em setembro e outubro consolidou um patamar de 5% na gasolina. Toda a gasolina que era usada aqui, 6 anos depois da chegada dos primeiros carros, os Fords de 1924, 25, os Fordeco, né? Olha que coisa, hein, gente? Vamos ver, o tempo foi passando e hoje a gente já está usando 32% a partir de agosto agora, vai começar a entrar isso aí. 1938, né, foi criado o IAA. O que era o IAA, Getúlio Homem, se ele lembra? De pronto, assim. O IAA. IAA. Que era Instituto do Açúcar e do Álcool. E aí, a edição do etanol e hoje tudo é mais. E agora, Getúlio Inteligência Artificial. O IAA e o Conselho Nacional do Petróleo toma conta de tudo, viu? Pois é. Não esqueçam, hein? Nós tivemos os carros a álcool e o Proálcool, que nasceu em 75, o Programa Nacional do Álcool Proálcool, e estimulou, né, com recursos financeiros, pelo decreto presidencial número 76.539, promoveu a expansão de destilarias no Brasil para o Proálcool. Olha que beleza. E a gente então teve carro a álcool aí. Mas tinha uma rejeição. Você comprava só o carro a álcool ou o carro a gasolina. Mas muita gente comprou carro a álcool, viu? É, mas nunca o carro a álcool foi estimulado tanto quanto nessa época. Ele era até mais barato, o imposto era menor, enfim, para todo mundo ter um carro a álcool. E aquela história do carro a álcool, um dia você vai ter um, né? Isso, e sempre uma propaganda muito grande em cima disso. O programa também impulsionou a transformação da cana-de-açúcar, a cultura antes voltada principalmente para a produção do açúcar, passou também a ter um papel preponderante na produção de álcool. Até que um dia faltou álcool e todo mundo reclamou disso e, enfim, os produtores todos foram colocados em xeque, enfim. Mas nós tivemos problemas mecânicos naquele primeiro momento. Os proprietários falavam muito da degradação interna dos tubos, de vazamento constante de combustível, né, da severa dificuldade de dar uma partida da manhã, né, carro a álcool nos frios. No frio, por exemplo, num clima que nem o nosso hoje, de 8, 10 graus, para pegar um carro a álcool, meu filho, não era fácil, não. E o acúmulo de resíduos espessos que entupiam o carburador do carro também. Com a vinda da injeção eletrônica, com outras melhorias, por exemplo, o aquecimento e a utilização, inclusive até agora tem muito carro assim, que tem uma bombinha de gasolina, que quando você liga a chave para dar partida, ela já joga um pouco de gasolina lá, que é para dar partida no álcool. Muita coisa foi feita pro carro a álcool não dar fiasco na ligação em dias frios. No calor, no verão, não tinha problema. Mas nos dias frios, meu amigo, teve gente que empurrou muito o carro a álcool aí para pegar. Entendeu? E às vezes até, dependendo do ano dos carros aí, devem estar empurrando até hoje. Mas muita coisa mudou, os carros vieram flex. E o carro flex também ainda tem probleminha. Precisa bater uma ou duas vezes aí na chave. O álcool tem esse problema no país quando tiver frio. Como o Brasil tem poucos dias frios, ele é um clima mais temperado, a gente então não passa tanto, mas o Rio Grande do Sul sofre, Santa Catarina sofre, e os países e os estados mais gelados, eles sofrem também, São Paulo também. E lá para o Nordeste, aqui para o Centro-Oeste, tudo, não tem problema, carro álcool vai bem. Mas ainda tem esses problemas todos. Agora, por que estão colocando álcool no combustível? Ora, né? E olha que carro saía, né? Eu estou vendo aqui uns Fiats 100% a álcool. Eles se vangloriavam mesmo. A Fiat, por exemplo, lançou o carro com uma questão muito mais barata. O carro álcool tinha, inclusive, licenciamento mais barato. Nós não pagávamos IPVA. Nós pagávamos TRU, Taxa Rodoviária Única. A instituição do IPVA veio anos depois, lá no começo dos anos 80, nem sei quando, né? Mas havia por parte do Brasil, como sempre houve, uma grande força para a indústria automobilística. Ah, mas gera muito emprego, Chico, tem que apoiar. Eu estou falando que não precisa apoiar. Mas esquecer de que nós somos um país, um país gigante como somos, e deixar isso para depois, né? E as ferrovias e rodovias, isso não deveria ter acontecido, porque o Brasil perdeu nisso. E agora, contar um negócio para vocês, teve aí um movimento dos caminhoneiros para fazer uma greve esses dias agora, né, na questão do frete, não sei o que houve aí, que ia atingir diretamente os caminhoneiros. E lá veio o Zé Trovão de novo, né? Tem um tal de... É Zé Trovão que é o nome do cara? Eu acho que é Trovão, sei lá. É um desses políticos de oportunismo aí, que queriam convocar os caminhoneiros para... Qual foi a decisão do governo? Imediatamente não deu nem tempo de mobilizar os caminhoneiros, que também já não acreditam mais na balela, né? Até porque eles estão vendo o esforço do governo, que é mundial, não é um problema do Brasil só, é um problema do mundo. E aí a greve acabou já nem acontecendo. Mas a gente viu que o Brasil esqueceu, não só pelo álcool, não só pela indústria automobilística que chegou de todo lado, e continua chegando, né? E nós continuamos não dando importância para a construção e a busca de ferrovias para resolver o problema das estradas. A rodovia Castelo Branco, a rodovia dos Bandeirantes, a Washington Luiz e todas as outras rodovias do Brasil estão numa mistura explosiva de carros e caminhões. Muitos caminhões. E você não ouve falar, por exemplo, de um trem-bala que ligue, né, São Paulo ao Rio de Janeiro, ou até Campinas ou Americana a São Paulo. Existe uma força danada, um lobby. Como é que pode o Brasil não ter uma ferrovia que ligue os estados do sul, uma ferrovia que rasgue o meio do estado ali, do Paraná, de Santa Catarina, do Rio Grande do Sul, para fazer as riquezas daqui irem para lá e de lá virem para cá e dos portos? Meu Deus do céu! Nós teríamos um custo Brasil nas mercadorias que exportamos muito menor e o nosso lucro seria infinitamente maior. A soja que vem do Centro-Oeste, indo para os portos aqui de Camaçari, ali de Vitória, do Rio de Janeiro, de Santos, aquela mercadoria escoada para o mundo, não só a agropecuária, a agricultura, soja e tudo, vindo de caminhão jogando soja pelas estradas, entendeu? Isso é um custo impressionante e que deveria ser realmente esquecido. O sistema modal nosso realmente muito, muito complicado. Vou falar com meu amigo Júnior Pacheco, vou falar com meu amigo Júnior Palace e já estou de volta aqui com você.

0: ai, ai, muito bem. É só para lembrar que eles vão fazer aí um churrascão, a churrasqueada, semana que vem aqui em Rafar. Vai ser bonito demais. Um abraço pro Júnior Talassi, que tá sempre junto com a gente aí e dando alô aí. Muito bom. Semana que vem, churrasqueada aqui na nossa cidade, lá no Bicho de Pé. Muito bom. Olha, eu tava falando aqui sobre carro a álcool e de repente eu precisei dar essa interrompida porque tinha marcado bater um papo com o Júnior e voltei aqui. A gente vai para lá, cabeceia e vai para a área também. Mas eu queria falar para vocês que o nosso sistema modal, voltando aqui, ele deveria ser muito trem e pouca estrada. Mas hoje nós investimos absurdamente em estradas, porque as pistas estão com 5 faixas, não é? 5 faixas, 6 faixas. E isso não está resolvendo o problema do acúmulo de veículos, né? Que deveria ser muito menor, as estradas muito mais. E muito mais. Mas vão acabar com o caminhão, Chico. Não! Muito pelo contrário, como é que você carrega trem? Com caminhão. O caminhão iria levar em trajetos menores, quantidades maiores até, com treminhão, sem precisar botar um treminhão na, como é que chama aqui, meu Deus do céu, Castelo Branco, por exemplo, com aqueles caminhões imensos. Não, eles fariam as pequenas, ou os contatos de, sei lá, 50 quilômetros, 100 quilômetros, até chegar na onde? Nos trens. E esses, sem passar por rodovias, sem misturar com nada, existiriam os caminhoneiros, olha, Getúlio, que burrice bonita, os caminhoneiros com caminhões de alto, de grande e de pequeno porte, enchendo os trens, os vagões, para ir para onde tem que ir. E não é esse medo não, né? Porque a gente viu que a estratégia não iria mudar, não ia parar de vender caminhão, porque para tirar tudo da roça e trazer até o porto, não precisaria fazer isso. Os próprios caminhões que vão estar lá, e vão estar em grande quantidade, estariam sendo necessários para chegar até os pontos de carregamento das ferrovias. E estas sim chegariam aos portos com quantidade, com containers disso, daquilo, e assim por diante, gente. Pensou-se muito mal, estrategicamente, não é? O Ministério dos Transportes, as secretarias de transportes, pensaram muito mal. Agora nós estamos vendo aí que ferrovias estão nascendo por necessidade e atrasado. A Ferronorte, não sei mais o quê, tudo atrasado. E olha que foram abandonados muitos setores de ferrovia no Brasil. Muitos. Muitas ferrovias abandonadas no Brasil. Ferrovias que poderiam ligar Piracicaba até Itaici, com trens elétricos indo e voltando para Campinas, para Indaiatuba, para não sei aonde. Entendeu? Com pequenos ônibus, né? Rodovias menos congestionadas, menos perigosas. Rodovias que hoje matam barbaridade porque tem muita coisa dentro. Um trânsito gastão, que se gasta de combustível com congestionamento, é um absurdo. Um país que ia economizar absurdamente. E olha, foram anos olhando isso e ninguém fazendo nada. O trem bala no Brasil é só pensamento. Não tem nenhum projeto assim. Parece que há, por parte da indústria automobilística, um certo recuo, um medo de progresso. Que pena, né? Que pena. Inclusive esse de colocar combustível álcool em várias coisas aí, como por exemplo, você colocar, né, nessa questão, o 2% de álcool no combustível. Combustível que vai ficando cada vez mais álcool e menos gasolina, e a gente vai comprando e se fazia mal lá atrás. Não sei se não vai fazer aqui para frente. Tem muita gente que torce o nariz. Então é isso. Bom, aprovação de Lula supera numericamente a desaprovação pela primeira vez desde 2024.
1: bateria, vamos lá, melhoramos um pouquinho.
0: Bom, se melhorou um pouquinho, já tá bom, né? Mas desde 2024, quer dizer, nós estamos em 26, já na metade, o Lula não supera numericamente a desaprovação. O problema que nós temos hoje contra Lula, uma grande pressão da extrema direita, né, bem organizada na internet, onde Lula é ladrão para começar a conversar, né, e outras questões mais. E os programas sociais do Lula sendo combatido de maneira veemente, como se Lula fosse o cara que joga dinheiro fora, quando é para programas sociais. Programas sociais que nos Estados Unidos são o dobro do que se faz aqui. Auxílio moradia, auxílio, o Bolsa Família deles lá em dólar é um absurdo, e eles têm lá um monte de gente. Eu estava vendo uma análise de um morador brasileiro lá nos Estados Unidos, dizendo o que o governo paga, e o número de pessoas atendidas é muito grande, fora estrangeiros que lá estão e que, por estarem já americanizados, recebem muito dinheiro. Mexicanos ali na região de Los Angeles, lá na Califórnia principalmente, mas o pessoal vê o Bolsa Família daqui. Isso é um jogo político hediondo, hediondo. Você está falando mal de um governo que está dando o que comer para as pessoas. Ah, não, é um monte de vagabundo. Esse discurso, ele, olha, Deus não perdoa, viu? Porque você falar que um cara está ganhando 600 para comer, e é para comer, né? Porque o cara que recebe, ele ganha 600 reais de uma ajuda do governo para colocar comida na mesa daquelas pessoas. Mas eu acho que tinha alguém que queria ter uma firma de marmitex para levar para elas. Acontece que é melhor dar os 600 para que a pessoa compre o arroz, feijão, a farinha e alguma coisa que eles precisam com os 600. Ah, mas tem um monte de vagabundo. O problema do vagabundo é problema de quem não fez a coisa certa, que são os prefeitos, através das suas secretarias, que mandaram lá para o Lula que aquele pessoal precisa de 600. E o errado não é o governo. Acontece que, no discurso, parece que o governo, podia ser Lula ou qualquer um, ia ter minha aprovação, né? Como é que chama aquele padre que disse que era padre de festa junina? É, não me lembro nele. Mesmo que fosse aquele padre, o presidente da república, e que estivesse tocando esse programa aí, eu aplaudiria. Porque coisa para pobre nunca acontece, tá? Desculpe. Todos os programas que se faz para a pobreza são chamados de programa populista, de programa niilista, entendeu? Que é programa de voto. Esse discurso que fala isso é exatamente de gente que não gosta de que esse tipo de programa aconteça pelo fato que vai para pobre. Nós sempre tivemos aquela história patriarcal do Brasil, de que aquele pessoal mais pobrezinho tem que servir a gente. Desde o tempo do Império, em que os coronéis, com aqueles discursos de até então, né, achavam que a escravatura era uma boa meta para se conseguir tocar as coisas para frente. E quando vieram japoneses, italianos, espanhóis, e essa grande imigração mundial no país, mostrou-se que o Brasil precisava cada um trabalhar por si. E os exploradores da pobreza e daquele trabalho braçal humano iriam acabar como vão acabar. Os direitos dessas pessoas, não é verdade? Nós não podemos fazer isso. O salário mínimo que é pago hoje, ele é muito mínimo, não é? E veja quanto o Diese diz que deveria ser um salário mínimo. Então, aquele volume de impostos que o Brasil cobra, ele fica represado, em salários de 100 mil, não é? De, olha, é dificilmente quem não ganha 50 mil aí como deputado, isso, aquilo. Se você fizer uma continha entre salários e outros penduricalhos, a gente vai ver o que nós pagamos de 50 mil. E assessores, então? Então, o custo do nosso país é muito alto. O desperdício do nosso país é muito alto. Não é a Previdência Social que tem um rombo. É o buraco da Previdência Social que não é tapado com algumas coisas importantes. Evitar a corrupção lá dentro. Fazer realmente quem precisa receber de verdade. Não é verdade? Fazer um trabalho muito bom. É incompetência. É malandragem. Tá? A incompetência nesse lado não interessa para lá. E é bom você ter um lado gastão, porque assim você implica e empurra algumas questões para lá. Mas nós devíamos tomar conta primeiro da Previdência Social. Muito. Porque uma grande parte do país está ali atrelado àquele dinheirinho lá. E depois, a questão do salário mínimo. Porque se a gente melhorasse esse lado aí, muita Bolsa Família não precisaria. Essas pessoas já estariam incluídas num programa muito melhor. O nosso país iria melhorar. O problema é que a turma lá de cima está muito em cima. E o buraco da turma lá de cima para trazer a turma de baixo é infinitamente perigoso e profundo. É isso só, gente. Nós estamos falando de um governo que dá uma numericamente uma desaprovação. E eu vou dizer para vocês, hein, em cima de uma propaganda terrível que existe, ainda mais um ano, em que o Lula, desgraçadamente, quer ser presidente de novo. Não é verdade? É, porque ele escolhendo isso, a opção de querer entrar para uma disputa política, é difícil a gente falar isso, mas é verdade. Muito mais o Lula vai sofrer pressão e desgaste, porque o boca a boca, as propagandas, apesar que o governo gasta bastante também em propaganda. Mas mesmo assim ele não convence. Ou pelo menos os outros partidos de oposição fazem uma pressão maior dentro das suas hostes. Acho que o povo tem que avaliar e ser melhor informado e vai ver. O Bolsa Família, para mim, é o maior programa que de supressão da pobreza, da miséria. Não pobreza, da miséria. Porque o Bolsa Família ataca a miséria. Existe pobre e existe miserável. Eu vou dar um exemplo de pobre, que é aquele moço, aquela família que mora numa palafita, né, em qualquer região ribeirinha do Rio Amazonas, ou do Tocantins, ou qualquer lado ali que tenha um rio piscoso, com água, com tudo. Ele tem mandioca, ele tem ali uma cultura de subsistência, ele tem ali uma horta, alguma coisa, e tem peixe, e tem comida. A Bolsa Família para eles seria um complementozinho para ir lá no mercado comprar um arroz, alguma coisa que ele não planta. Esse é o pobre. O pobre, que mora numa casa sem luz, ou sei lá. O miserável é aquele que mora nas periferias das grandes cidades, em regiões quase que acampamentos humanos ali. Aquelas casas em favelas, não é? Em construções provisórias, barracos. Esse pessoal que foi tentar a vida aqui ou ali e que coloca sua família num teto que hoje, à noite, com o frio da madrugada, entendeu? Estava completamente gelado o ambiente onde moram, com suas crianças, com seus bebês, com suas famílias. Esse pessoal que, se não tiver alguém que dê a comida para ele, eles vão passar fome. Eles não vão ter o rio, eles não vão ter a água, eles não vão ter um quintalzinho para plantar um pé de nada, uma fruta, uma extração de alguma coisa, nada. esse pessoal que mora em áreas de floresta tal, fazia caça para comer. De qualquer maneira, se vira de alguma maneira. Esse pessoal que mora nas periferias da cidade, na verdade, nos grandes bolsões de pobreza, com aquelas construções de habitação que causa na gente ali, puxa, que pena que eles moram naquele barraquinho, naquela casinha, naquela armação de uma moradia que nem água tem. Enfim, esse pessoal, essa pobreza instalada no país, é que está a miséria. Porque aqueles pobres que nós temos, alguns que tenham minimamente uma casa, que tem um quintalzinho, esses ainda têm um pouco de dignidade, não é verdade? Tem os olhares de uma sociedade que vai na igreja, dobra os joelhos, reza, fala e não tem compaixão com um povo que precisa comer. O senador Suplicy, e hoje vereador, Eduardo Suplicy, pronto, político, ele tem uma cartilha que fala de um programa social chamado Renda Mínima. Uma renda mínima que é uma cola um pouco melhorada do Bolsa Família, que seria um lance um pouquinho melhor. E ele não consegue tocar adiante esse projeto. E eu fico aqui contando para vocês que eu torço para que isso aconteça. Não porque o Suplicy vai ser votado, não. Não porque o Lula vem com o seu discurso para ganhar voto, não. Porque eu tenho a certeza que quem está recebendo Bolsa Família está comendo. Escutou? Ele está, a mãe está indo buscar, porque não tem uma mãe nesse mundo que não queira dar um prato de comida para o seu filho na hora do almoço, ou um pãozinho com café com leite de manhã para a sua criança. Não é discurso para sentimental, para você ficar com seu coração mole aí, não. É um discurso que a gente, com o tempo, sabe que aquele dinheiro que foi dado para aquela mãe é um dinheiro que nem político pega. O que se gasta no Brasil para tocar essa máquina, o Bolsa Família, é refresco. Entenderam ou não? Parem de falar mal disso. Parem de falar mal. E rezem e prestem atenção na oração. Só isso, tá bom? É verdade, é verdade. Vamos pensar. Tira a parte política do lado e, ó, seja quem for, se entrar e mexer com esse programa aí, vai cair na questão popular. Esse programa já está instalado não por político, pela própria necessidade do povo brasileiro. Isso, e apesar dos discursos aí. O que vale é que essa aprovação do Lula numericamente pela primeira vez desde 2024 melhore muito mais pelos programas sociais e de atenção a idoso, a criança, aos pilares essenciais, né? Segurança, saúde, moradia, educação. E aí sim, quem vier falar para mim na política e com um poder de convencimento que eu olho e falo, bom, esse cara tá falando tudo, viu? É nele que eu vou votar, tá? O senhor, a senhora, preste muita atenção. Educação, saúde, moradia, habitação e programas sociais. Porque tem muita gente que fala isso para tirar da saúde, para tirar da educação, para falar desses programas sociais. Ele não precisa disso. Esses programas sociais precisam ser tirados da grande mordomia que tem no Brasil quando o dinheiro está lá e não chega para quem está aqui precisando do Bolsa Família, por exemplo. Muito obrigado a vocês, fico por aqui e agradeço pela sua participação, audiência, e agora eu vou tocar aqui o Queen, Cazuza e o Thiago Correia cantando aqui comigo. Vamos embora? Vamos. Obrigado. Até amanhã. E amanhã eu vou querer saber de vocês, hein? Quem é que vai ser o adversário da Espanha? Eu fiz a pergunta hoje. E amanhã não dá para falar mais, né? A partir das 4 horas da tarde. Se você quer ganhar uma pizza da Rádio R, responda. Quem vai ganhar ou quem vai jogar com a Espanha domingo? Argentina ou Inglaterra? Se você acertar, a DIF Pizzaria vai dar uma pizza para você. Tá bom? Então, tamo junto e até amanhã. Segue a música. E a música que eu vou tocar para você é essa aqui, ó.

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1: 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Hora certa.
2: 13 horas e 12 minutos.
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1: 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Hora certa.
2: 13 horas e 16 minutos.
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0: 11:32.
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as nossas enfermidades, nossas fragilidades. Sustenta-nos, Senhor, na caminhada. Dá-nos forças para lutar. Vem, Espírito Santo de Deus, com unção. Vem, Espírito Santo de Deus, com discernimento. Capacita-nos, Senhor, discípulos, missionários.

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1: 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Hora certa!
2: 14 horas e 30 minutos.
3: Tá legal!

nossa ideia aqui hoje é promover a alegria, um encontro, do seu Jorge com a Ana Carolina, e da Ana Carolina com o seu Jorge, e do seu Jorge e Ana Carolina com o seu público. Vocês, muito obrigado. Em 1997, Farofa Carioca.

Jesus. Obrigado, meu irmão.

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0: Paulo Martins, saxofone. Paulo Calazans, teclados. Carlos Bala na bateria. André Vasconcelos no contrabaixo.
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Eu gostaria de apresentar a banda. Dado Villa-Lobos, guitarras. Fred Nascimento, violões. Mu, teclados. Bruno Araújo, contrabaixo elétrico. Eu sou o Renato e Marcelo Bonfá, bateria. E a gente gostaria de dizer que foi super legal. A gente gostaria de agradecer o fã-clube também. Pessoal daqui. E todos vocês, ok? Olha, às vezes parece que as coisas estão difíceis. E eu pelo menos estou sentindo, não aqui no Brasil, mas lá fora, uma vibração muito esquisita. E o lance é o seguinte, gente, vamos fazer uma força positiva, vamos pensar positivo, ok? Não deixem a guerra começar, ok? Já que eles não pensam na gente, vamos a gente pensar na gente, ok? E nas pessoas que a gente ama, porque no fim das contas é isso que vale. Obrigado.

0: 16 horas e 9 minutos.
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3: 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Hora certa.
4: 16 horas e 32 minutos.
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3: Olha, seu Deus, hoje é sexta-feira. Eu tô
4: 17 horas e 3 minutos.
3: Mas a
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1: Boa tarde, irmão, irmã, você que está nos acompanhando pela rádio RFM de Rafar. Que graça, que alegria estar com você. Neste momento da tarde, vamos agradecer ao Senhor por tudo aquilo que Ele tem nos dado durante todo este dia. Somos seus filhos e como um bom pai, como pai que acolhe, que perdoa, o pai que acompanha, Ele tem nos dado muitas coisas. Então neste momento, que seja um momento de agradecer. Pelas mãos de Maria, apresentemos ao Senhor todos os nossos agradecimentos do dia. Desde o momento em que acordamos, até este momento de agora. Saibamos ter um coração grato, um coração cheio de generosidade. Então pelas mãos de Maria, agora, junto com Nossa Senhora, rezemos todos juntos uma Ave Maria, agradecendo ao Senhor pelo dom do nosso dia. Ave Maria, cheia de graça, o Senhor é convosco. Bendita sois vós entre as mulheres. Bendito é o fruto do vosso ventre, Jesus. Santa Maria, Mãe de Deus, rogai por nós, pecadores, agora e na hora de nossa morte. Amém. Amado irmão, amada irmã, receba agora, pela intercessão de Nossa Senhora, a bênção de Deus Todo-Poderoso e Rico em Misericórdia. Que esta bênção repouse sobre a tua casa, sobre a tua família, sobre a água que agora está à frente do teu rádio, este sal que você colocou também para ser abençoado, exorcizado, objetos, que a bênção de Deus repouse sobre os doentes da nossa comunidade, sobre todos aqueles e aquelas que estão afastados da vida com Deus, que esta bênção de Deus te fortaleça. Ele que é Pai, Filho e Espírito Santo. Amém. Um forte abraço, que Deus abençoe e excelente noite a todos.
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0: 18h05.
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2: Guilherme Benuto e Barões da Pisadinha.
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2: Pra tocar em todos os bares, botecos e paredões do Brasil.
3: Aí, tá

0: Maraísa.
1: Amo vocês. Muito obrigado.
2: Também já amo você. Gente, muito obrigada, viu?
3: Ai, que sucesso.

0: você vai precisar, viu? Muito obrigado, cara. Que honra.
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3: 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Hora certa.
4: 18 horas e 33 minutos.
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0: 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Então, é importante receber a vacina contra a influenza, que ela é anual, e a vacina também da Covid-19. Então, são doenças que, quando acometem as grávidas, elas têm um comprometimento importante, levando à internação e óbito.
1: Caso a gestante tenha perdido alguma das doses no tempo recomendado ou tenha quaisquer outras dúvidas, basta procurar a unidade de saúde mais próxima de casa com a caderneta em mãos para verificar sua situação junto aos profissionais de saúde. Reportagem Natália Koslick.
2: E neste mês, a saúde bucal também está em pauta.
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4: 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Entre

0: 7 horas.
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0: 20h02.
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1: 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Hora certa.
2: 20 horas e 30 minutos.
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